0: Life Goes On, aqui na programação A Forg, fechando o Monday Band de hoje. Eu desejo para você uma sexta-feira maravilhosa. Vou para voltar no fim de semana com o nosso programa especialíssimo de 2 horas de duração. Te espero, combinado? Fique ligado. Vem aí mais um programa líder de audiência. Uma ótima sexta-feira para nós e até mais. Bye, fui. Ah, mais uma vez, muito obrigada pela sua companhia, todos os amigos que estiveram curtindo o nosso programa, que mandaram mensagem, que participaram nesta sexta. Obrigada de coração, até mesmo você que não conseguiu mandar mensagem, importante estar ligado aqui. Fique bem e aproveite a sua sexta e o seu fim de semana com responsabilidade sempre. Agora, fui. Bye.
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10: Vamos, que por aqui o som não para. E é nessa sexta-feira, hora de curtir mais do nosso Antena Mix. Prazerzão, sou Pai Jacumini, a sua companhia nessa hora. Vamos?

chegando na sua programação preferida, sou Paz Jacomini pra te fazer companhia a partir de agora. Muita música da boa, novidades, o que já é sucesso, aquelas cerejinhas pra você matar saudade em mais uma edição do nosso Antena Hits. A gente começa com os 20, meu lugar. Você.

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2: Ela Henderson com Friends. Muito mais sucesso pra você ligadinho aqui na melhor.
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2: A sua Didi Ferreira, sentença muito mais no seu Antena Mix.

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1: 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Kid Abelha com peito aberto. The Weeknd, o Sim também passou por aqui. Já já tem mais.
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7: 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Vamos juntinhos, chegando com mais sucessos por aqui. Hora de curtir Backstreet Boys, What I Know Now.

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2: Vocês precisam admitir alguma coisa.

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1: 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Matheus e Cauã com Luana Prado, Ednita. Mal tem instante pra melhor, hein?
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1: 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Ritmo da sua sexta-feira gostosinha. É hora de curtir Ferrugem com um sorriso maroto. Apaguei pra todos. Eita, que seja lindo.

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1: 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Justin Bieber, What Do You Mean? E assim eu finalizo meu Antena Mix, lembrando você que fim de semana tem antena e são 2 horas pra gente se ouvir aqui na melhor. Beijo grande, bora curtir o fim de.
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0: Sexta-feira redondinha completa é aqui.

O que o tempo afasta, o Máquina do Tempo aproxima aqui na Bragança FM 79.7, agradecendo sempre a companhia agradável. É o som da região. 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Vamos nessa que é bom a beça. Máquina do Tempo. 19 de junho, tá tudo bem com você? Tudo bem aí com a família? Espero que sim, agora aperta o play porque, atenção, cabelinho branco, é hora de desbloquear a sua memória com Two Times and Lee.

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1: 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Túlio Deck, o que se leva da vida é a vida que se leva. Lonely, esse é o Nana, o Nana. Only Two Times. 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
1: Mais que nada, é o Sérgio Mendes com Black Eyed Peas. Não vale a pena ouvir de novo.
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1: Curiosidades sobre as músicas que marcaram a sua vida. Lançada em 2006 como música principal do disco Timeless, a versão de Mais Que Nada por Sérgio Mendes com o grupo de hip hop americano Black Eyed Peas é um dos maiores e mais vibrantes marcos da diplomacia musical pop. O cérebro por trás da parceria foi o líder do Black Eyed Peas, o Will.i.am. Ele sempre se declarou um fã fanático de bossa nova, samba e da genialidade de Sérgio Mendes, e vale a pena ouvir de novo.

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1: Snap, The Power, Poker Face, Lady Gaga e Sérgio Mendes com Black Eyed Peas no Vale a Pena Ouvir de Novo.
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8: Thank you pela sua audiência, pela sintonia. Daido vai cantar bonito pra você.

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1: Só os loucos sabem. Charlie Brown Jr., Kylie Minogue e Daido agradeceu aí a sua audiência.
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1: É isso aí, simpatia. Tamo de volta. Último bloco aqui da Máquina do Tempo. Ah, agora eu vale a pena ouvir de novo. Você vai adorar essa música.
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1: Lançada em 1995 como a faixa de abertura do terceiro disco da banda I'll Be There For You, do duo americano The Rembrandts, alcançou um feito raríssimo, transformou-se em uma das músicas mais instantaneamente reconhecíveis do planeta, mesmo que bilhões de pessoas só conheçam exatamente 45 segundos dela. É, sem dúvidas, a música tema da série de TV mais famosa da história da cultura pop. A gravadora sugeriu que a banda gravasse a música para a abertura do piloto da série. Na época, a música tinha apenas um verso e um refrão, totalizando pouco menos de um minuto. O sucesso da série foi tão avassalador que as rádios americanas começaram a ser bombardeadas com pedidos para tocar a música inteira, que simplesmente não existia. 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
1: Emília, Big Big World, Milli Vanilli e Rembrandt's I'll Be There For You. Não vale a pena ouvir de novo e obrigado pela atenção. Um abraço gigante, um excelente final de semana e na segunda-feira tem mais Máquina do Tempo. Até lá, tchau.
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5: Oi, oi, oi. Tô chegando com o nosso Amor Sem Fim. Eu, Vanessa Medeiros, com você a partir de agora. Fique comigo, fique ligado, combinado? Te desejo muito amor aí na sua vida, na sua casa e no seu trabalho também, porque amor é fundamental. E aqui na nossa programação

0: 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Nós temos um encontro marcado com muito amor na 79.7, você sabe disso. Vamos juntos com mais uma edição do Amor Sem Fim. 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
0: Chegando o clássico da música internacional na nossa programação musical. Vamos ouvir juntos Lionel Richie, Stuck in a New. Aumenta o volume, tá no ar. Mais uma edição do nosso Amor Sem Fim.

0: Rei, ouvimos Luminaires. E assim a gente fechou o primeiro bloco. Paradinha rápida, eu volto já já.
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0: Que delícia ter você comigo, que alegria ter a sua companhia.
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0: E agora no Amor Sem Fim, chegando mais músicas. Vamos ouvir Air Supply. Even the Nights Are Better.

0: Next to Me, ouvimos Emily Sant. E assim a gente fechou esta sequência. Paradinha rápido, volto já já. Não saia daí.
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0: Se ligado no Amor Sem Fim, nosso amor ligado em você sempre.
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0: E agora tá chegando por aqui mais músicas. Vamos curtir juntos Capital Inicial. Eu Vou Estar.

0: The Girl Is Mine, Michael Jackson, fechando este bloco. Daqui a pouquinho eu volto, não saia daí.
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0: E agora tem Information Society, Reputation.

0: Knocking on Heaven's Door. Ouvimos Guns N' Roses. E assim a gente fechou a nossa primeira hora de hoje. O intervalo é rapidinho, não saia daí.
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0: Estamos apresentando o Amor Sem Fim de hoje. Eu, Vanessa Medeiros, e com você em mais duas horas de muito amor em forma de música.
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0: E abrindo esta segunda hora agora, vamos ouvir juntos Marvin Gaye para você. Sex or Healing.

0: Closet Friends, ouvimos Jorge Versilo. E assim a gente fechou mais um bloco. Não saia daí, porque o intervalo é rapidinho. Eu vou ali faturar e volto já já.
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0: De volta por aqui com você e pra você. E agora tá chegando mais músicas. Vamos ouvir o Ryan Knight com Jimmy Cliff. Well and Me pra você.

0: Easy, Faith No More. Acho linda essa música com Faith No More. E assim a gente fechou mais um bloco, tá bom? Eu vou ali rapidinho pra voltar já já. Segura.
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0: Não disse que o break era rapidinho? Tô de volta por aqui, com você e pra você. Agora tem Little River Band.

0: Free, ouvimos Donovan Frankenharter. E assim a gente fechou esta sequência. Quero mandar um super beijo para os amigos que estão ligadinhos comigo, para você que está em casa, no carro, no trabalho, enfim, esteja você onde estiver. Muito amor para você sempre. Eu volto já já.
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0: Que delícia ter você comigo. Que alegria ter a sua companhia.
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0: E agora no Amor Sem Fim, chegando mais músicas. Vamos ouvir Air Supply. Even the Nights Are Better.

0: Next to Me, ouvimos Emily Sant. E assim a gente fechou esta sequência. Paradinha rápido, volto já já. Não saia daí.
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0: Que bom ter você comigo.
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0: E agora na nossa trilha sonora tem John Legend, All of Me, pra você.

0: Khan, ouvimos Eye of Shiva. E assim a gente fechou a segunda hora de hoje. Temos mais uma horinha. É, mais uma hora. Sim, senhor, sim, senhora. Não saia daí, então, que eu te espero por aqui, sempre com muito amor.
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0: Estamos apresentando o Amor Sem Fim de hoje. Eu daqui, você daí, todo mundo junto e misturado, ligado na melhor.
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0: E agora, vamos ouvir juntos James Arthur, Falling Like the Stars.

0: está passando November, Eros Ramazzotti, matando saudades por aqui. E que bom ter você comigo. Eu vou ali pra voltar já já.
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0: Eu não disse que o break era rapidinho. Pois é, por aqui é assim, promessa é dívida.
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0: E agora tem Tracy Chapman, Talking About a Revolution.

0: Don't forget about me, ouvimos Clothes fechando este bloco. Eu vou, mas eu volto. Segura aí.
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0: E aí, tá tudo bem com você? Te desejo muito amor aí na sua vida. E tô por aqui pra te ajudar nessa missão com a nossa programação.
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0: Agora chegando Paula Abdul, Rush Rush, pra você.

0: Blaze of Glory, ouvimos Bon Job. E assim, com este clássico do rock, este sucesso internacional, a gente fechou mais um super bloco da nossa programação musical. Eu vou pra voltar já já.
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0: Se ligado no Amor Sem Fim, nosso amor ligado em você sempre.
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0: E agora tá chegando por aqui mais músicas. Vamos curtir juntos? Capital Inicial, Eu Vou Estar.

0: The Girl Is Mine, Michael Jackson, fechando este bloco. Daqui a pouquinho eu volto, não saia daí.
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0: Que bom ter você aqui comigo.
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0: Abrindo o último bloco, agora vamos ouvir Easy Rider. Aumenta o volume aí. How You Gonna See Me Now, no Amor Sem Fim.

0: Hazard. É linda essa canção com Richard Marx, você não acha? Bom, e assim a gente coloca um ponto final na nossa programação musical de hoje. Eu vou pra voltar amanhã, se Deus quiser permitir, tá bom? Encontro marcado, combinado? Fique ligado, vem aí mais um programa Líder de Audiência. E até amanhã. Bye, fui.
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0: aqui na Bragança FM 79.7. Chapéu e Viola é moda que não acaba mais. A melhor companhia no seu dia a dia, o som da região. 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Vamos nessa então, o som da região, aqui na Bragança FM, é Chapéu e Viola. 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Ah, tá aqui, ó. 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
0: E tá na hora de moda boa. Alô, seu Zé, dona Maria, dona Josefina. Eu começo com Victor e Léo, o Granfino e o Caipira.

0: Trocas melhores.
1: Obrigado, galera. Meu divino Poli.
2: Obrigado.

0: na minha rádio, Cacique Pajé, Casinha Velha.
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0: Depois da casinha velha, tá na hora de mais uma moda velha? Não, boa. Trio Parada Dura com Eduardo Costa, Último Adeus.

0: Valeu,
1: parabéns. Valeu, irmão. Vamos a mais.
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0: Ontem ao luar, você viu a lua cheia, a lua colorida. Paraguaçu que cantou.
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0: Tá na hora de mais moda e agora tem a mágoa de boiadeiro. Pedro Bento e Zé da Estrada.

0: Minha pão, que hora que acaba? Não falo não. A Baixa do Café, Alvarengue Ranchinho.
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0: Depois de um cafezinho gostoso, quentinho, docinho, Jorginho do Sertão, conhece o Jorginho do Sertão? Serrinha e Zé do Rancho.

0: sucesso que o povo canta, Camões e Camargo, Caboclo Amargo. E vamos embora com Jesus e Nossa Senhora. Amanhã tem mais, hein? Um abraço gigante!
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5: Alô, meu povo! E aí, tudo bem? Chegando, claro, com mais uma edição do nosso Laço do Peão. Participa lá, bora começar, aumenta o volume!

0: Bora que bora, meu povo, no ar o nosso Laço do Peão, aqui ó, na Bragança FM 79.7, é o som da região, né? 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Aumenta o volume, entrando no ar mais uma edição do nosso Laço do Peão. A primeira onda de hoje é o som de Murilo Huff com Saudade Estranha.
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2: É fogo, banda rainha musical, essa é sensacional. Rolou por aqui ainda o som do Thiago Carvalho com Arranhando o Azulejo, Wesley Safadão, teve Coração no Lixo com Zé Neto e Cristiano, ainda Saudade Estranha com Murilo Rufi, começando com tudo, o nosso Laço do Peão. Bora participar, manda pra cá a sua mensagem que eu tô te esperando. Eu vou pro intervalo bem rapidão, mas eu volto já já com muito mais.
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2: Já estamos de volta por aqui.
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2: Água no zóio, Cleiton e Romário com Jorge Matheus.

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0: pro garçom, não é não?
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2: Ana Castela, Só Não Deixa Saudade. Essa música é boa demais, né? Sucesso. Rolou por aqui ainda o som do Henrique Juliano, Eu Chamo e Você Volta. Teve 90 por 10 com Maério Maraíza e ainda Água no Zóio com Cleiton Romário e Jorge Matheus cantando bonito pra gente. Deixa eu mandar um especial aqui pra nossa amiga Fernanda. Alô, Fernanda, como é que você tá? Tudo bem? Beijo pra você, obrigado aí pela audiência, viu? Quem mais? A Milena também tá ligada junto com a gente. Alô, Milena, beijo no coração, obrigado aí pela audiência. Meu amigo Leandro também tá participando junto com a gente. Ó, intervalo bem rapidão, já já eu tô de volta com muito mais.
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2: Laço do Peão e por aqui não para não, é só música boa.
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2: Ana Castela com Zezé de Camargo e Luciano, você vai ver.

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2: Não mexe nas minhas gavetas, Danilo e Davi. Teve ainda O Que Me Quebra, em Taeme, Thiago com Cleiton e Romário. Teve Quase Algo com Henrique e Juliano. E ainda Você Vai Ver, Ana Castela e Zezé de Camargo e Luciano cantando pra gente. E eu volto daqui a pouquinho.
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2: Hoje não, Israel e Rodolfo.
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Muito bom dia, sejam bem-vindos ao Sertanejo Bom Demais nesta manhã. Hoje de manhã para você de sábado, dia 20 do mês de junho de 2026. A partir de agora está no ar o Sertanejo Bom Demais e como é bom acordar logo cedinho com a verdadeira música sertaneja e saber que você está aí ouvindo a nossa programação, onde quer que você esteja. Muito obrigado pela sua audiência, obrigado pelo seu carinho, né? E espero contar com a sua audiência durante toda a nossa programação aqui no Sertanejo Bom Demais nesta manhã. Hoje de manhã aí de sábado, sabadão, final de semana tá aí batendo na sua porta e que você tenha um excelente dia, né? Um dia de muita paz, saúde, muitas alegrias e tudo que você planejou pro dia de hoje, acredite, vai dar certo. É o que deseja toda a equipe aqui do Sertanejo Bom Demais nesta manhã, né? Hoje um dia aí de sábado, pessoal tá feliz da vida que a seleção brasileira ontem ganhou de 3-0, né? Mas cuidado, hein? Ontem a seleção aí haitiana era muito fraca, né? São 6:01, a partir da 4, com licença para poder entrar na sua casa, no seu sítio, na sua chácara, onde quer que você esteja com o radinho ligado. Muito obrigado pela sua audiência, obrigado pelo seu carinho. Espero contar com a sua audiência durante toda a nossa programação aqui no Sertanejo Bom Demais nesta manhã. Hoje manhã aí de sábado. Bom para ouvir uma boa música sertaneja e saber que você está aí ouvindo a nossa programação é melhor ainda, né? Onde quer que você esteja. Muito obrigado. Obrigado pela sua audiência, obrigado pelo seu carinho e espero contar com sua audiência durante toda a nossa programação aqui através do Sertanejo Bom Demais na Bragança FM em 79.7 na faixa estendida do rádio. Vamos juntinhos, eu e você ao vivo até as 8 horas da manhã com a verdadeira música sertaneja, música do campo, através aqui da nossa programação. Quer ligar para cá, quer pedir a sua música? O telefone está aqui no gancho, é o 4034-1467, é a linha direta aqui da nossa programação nesta manhã. Quer pedir aquele modão? A gente toca aquela música que quando toca no rádio, seu coração se lembra de uma época, digamos, que ficou para trás, mas uma época que deixa muita saudade, é aqui no Sertanejo nesta manhã, né? Aquela música que deixa saudade, aquele momento que ficou aí eternizado na sua vida, aquela música que marcou, a gente toca aqui no Sertanejo Bom Demais. Infelizmente, as pessoas, a gente não consegue trazer de volta, mas a música a gente toca. Vamos juntinhos até as 8 horas da manhã, quando são 6:03. A apresentação fica para minha conta, Márcio Rossini, a parte técnica também e a direção geral é de Maria de Lima. E vamos juntinhos, eu e você, ao vivo até as 8 horas da manhã. Lembrando que às 8 tem a programação do Primeira Mão. Para começar a parte musical de hoje, vamos começar com um modão. Sabe por quê? Sonhei com você, milionário José Rico, quando são 6:03 nesta manhã.

Daí, milionário José Rico aqui no Sertanejo Bom Demais, sonhei com você. Olha, olha, são 6 horas e 8 minutos nesta manhã, lembrando que hoje é manhã, né? Hoje manhã de sábado, bom para ouvir uma boa música sertaneja e saber que você está aí ouvindo a nossa programação, é melhor ainda, onde quer que você esteja. Obrigado pela sua audiência, obrigado pela sua companhia nesta manhã de sábado. Vou trazer aqui a previsão do tempo. Muita gente está aí ouvindo a nossa programação e quer saber como é que está o tempo. Na faz de contas, hoje é sábado, amanhã já é domingo, é hoje dia 20 do mês. Bom, para hoje sábado, dia 20, segundo o clima tempo, a mínima de 12, que foi durante a madrugada, e a máxima chega a 25. Hoje temos sol com algumas nuvens durante o dia, período de céu nublado, a noite chuvosa, segundo o clima tempo, deve chover aí na parte da noite, né? Apesar de chuva em 4,1 milímetros, segundo o clima tempo para hoje sábado. Amanhã domingo, que é dia 21 do mês, teremos aí a mínima de 12 durante a madrugada e a máxima chega a 22. Sol com diminuição de nuvens de manhã, à tarde ensolarada, à noite o céu fica limpo, mas há pousada de chuva aí, né? De 1,0 milímetros, chuva bem fraquinha aí, né? Na parte da tarde aí, segundo o clima tempo em alguns pontos da cidade, né? Para amanhã domingo, mas hoje, repetindo hoje, teremos aí a mínima, né? A mínima de hoje é de 12 e a máxima chega a 25 para o dia de hoje. Segundo o clima tempo, hoje sol com muitas nuvens durante o dia, período de céu nublado, à noite chuvosa, aí com pulsar de chuva em 4,0 milímetros. Né? Uma chuva também que não é tão forte para o dia de hoje, mas está aí, né? Está dizendo que vai chover, então vai chover. Olha a hora, 6:09 aqui no Sertanejo Bom Demais. Chega para cantar mais um modão. Franco e Fábio cantando modão sertanejo aqui no Sertanejo. Né?

0: Tá aí Felipe Falcão cantando Estrela de Ouro aqui no Sertanejo Bom Demais, né? Olha, são 6:19, vamos fazer o seguinte, eu tenho intervalo para fazer, na sequência eu volto com notícias e informações para você nesta manhã, lembrando que hoje é manhã de sábado, vamos para ouvir uma boa moda sertaneja, volto já.
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6: Olha a hora, 6h22, não perca a hora.

Aí o trio Parada Dura cantando Biquíni Bordô. Olha a hora, são 6 horas e 26 desta manhã, né? Hoje, manhã de sábado, dia 20 do mês de junho de 2026. A gente vai com você até as 8 horas da manhã com o Sertanejo Bom Demais da Bragança FM em 79.7. Deixa eu mandar um abraço para Nadilina, tá ouvindo pelo aplicativo, tá na Bahia, né? Tá em Portos de Galinha, lá na Bahia. Obrigado pela companhia, pessoal lá da Bahia. É, ela já tá ali em Baiana, lá na Bahia, né? Obrigado pela audiência. Bom dia, estou aqui ouvindo pelo aplicativo. Obrigado pela companhia nesta manhã, hoje de manhã de sábado, pessoal aí na ressaca do jogo do Brasil, né? O Brasil goleou por 3-0 o Haiti. Bom, daqui a pouquinho tem notícias policiais aqui no Sertanejo Bom Demais. Vou tocar mais um modão. Tião Carreiro e Padinho canta Exemplo de Humildade. Modão.

Tá aí, Tião Carreiro e Pardinho, exemplo de humildade aqui no sertanejo, bom demais, né? Modão. Olha, olha, são 6:31. Lembrando que você também pode pedir sua música, o telefone tá aqui, o 4034-1467, que também o WhatsApp, é isso mesmo, quer pedir a sua música e pedir aí através do WhatsApp, também pode, né? Tá aqui à sua disposição. Vamos com notícias policiais nesta manhã. Vamos com notícias policiais. Motorista sem habilitação foi detido na tarde dessa quinta-feira, dia 18, em Bragança Paulista, após fugir de tentativa de abordagem. Foi aquele caso que eu falei ontem, né? Onde várias ruas de Bragança Paulista, a viatura foi atrás, né? Em várias ruas de Bragança, passou lá pela Negrete, Vila Davi, passou lá pelo São Lourenço, né? Segundo o boletim da informação aí obtida pela polícia, após a fuga de tentativa de abordagem da Guarda Municipal, o boletim de ocorrência, ele trafegava em alta velocidade pelo espaço do CDHU e quando desobedeceu aí a ordem de parada e tentou fuga por diversos bairros da cidade. Durante a perseguição, o condutor tinha colocado pedestres e motoristas em risco em uma das tentativas de bloqueio. Os guardas municipais precisou desviar para evitar ser atropelado, de um disparo foi feito e efetuado contra os pneus do veículo para conter a fuga. Durante a ocorrência, uma viatura da Guarda Civil Municipal colidiu na traseira de um caminhão, deixando um agente ferido e foi encaminhado para atendimento médico, né? Mesmo com o pneu danificado, o motorista continuou fugindo até perder o controle do veículo. Ele foi localizado e detido posteriormente. Em depoimento, ele admitiu não possuir habilitação e afirmou que fugiu do receio da abordagem policial. Então ele fugiu porque não tinha habilitação do carro. E aí, se ele fosse pego, né, com certeza o carro seria apreendido, né? Então ele acabou aí, então tá aí, né, tomando as medidas cabíveis. Então tá explicado, ó, não tinha habilitação e estava dirigindo e acabou fazendo uma fuga e colocando várias e várias pessoas em risco. Meu Deus do céu, que coisa, né? Que coisa, hein? Meu Deus do céu, né? Tem coisas que nos chamam a atenção. Olha, olha, 6:34, daqui a pouco eu já volto com mais notícias policiais. Goiano e Paranaense canta Colar de Paixões aqui no Sertanejo Bom Demais. Olha, olha, 6:34.

Olha a hora, 6h38 aqui no Sertanejo Bom Demais. Olha a hora, 6h38, não vão perder a hora. Bom dia.

0: Daí Chico Rei, Paraná, de carona com a saudade. Ei, saudade, bate forte do coração. Olha a hora, são 6h42. Eu vou fazer um intervalo, na sequência eu volto com notícias policiais aqui do Sertanejo Bom Demais, desta manhã de sábado. Eu volto já.
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3: Estão de volta aqui no Sertanejo Bom Demais nesta manhã de sábado, hoje dia 20 do mês de junho de 2026. Vamos com mais notícias policiais. Vamos com as notícias policiais desta manhã, que além da boa música sertaneja, tem notícias também para você ficar bem informado, né? E uma ação da polícia, né, uma grande força-tarefa de Força de Segurança de São Paulo, realizou uma operação torneira com o objetivo de desarticular uma organização criminosa envolvendo com o tráfico interestadual de drogas e suporte de esquema de lavagem de dinheiro, e teria movimentado aí 230 milhões. A ação reuniu, né, integrantes do GAECO, Grupo de Atuações Especiais do Combate ao Crime Organizado, da Polícia Militar, da Polícia Civil, que cumpriu 43 mandatos de busca e apreensão em diversas cidades paulistas, né? Entre as diligências ocorreu no município de São Paulo, Jundiaí, Campo Limpo, Paulista, Valinhos, Cajamar, Aguaí, Holândia, São José do Rio Preto, Ribeirão Preto, Birigui, Penápolis e Araçatuba. Segundo investigações apuradas, tiveram início após uma identificação de um grupo suspeito que atuava na região de Jundiaí, que mantinha, né, vínculos com integrantes do crime organizado, e o nome de operação faz a referência ao local onde os investigadores costumam se reunir. Durante a investigação, foi identificado movimentação financeira considerado incompatível, além da utilização de uma empresa de terceiro para ocultar a origem dos recursos. A montagem sob investigação girou, né, em torno de 230 milhões de reais. Os materiais apreendidos durante a operação, a equipe localizou aí e apreendeu dinheiro, equipamentos eletrônicos, documentos, armas, né, munições e porções de drogas. Entre os itens recolhidos estão mais de 116 mil reais em dinheiro, celular, notebooks, tablets, né, dispositivos de armazenamento de dados, máquinas de cartão, arma de fogo e munições, porções de maconha e documentos e anotações relacionados à investigação. A operação também teve resultado, uma prisão de um suspeito por tráfico de droga por porte ilegal de arma de fogo. Autoridades informaram que os trabalhos prosseguem em análise do material apreendido e a profundidade da interligação para investigação e outros envolvidos, possível patrimônio ligado ao esquema criminoso. Então tá aí, né, uma ação do GAECO e também é destaque aqui no Sertanejo Bom Demais. Olha, olha, são 6h47 nesta manhã. Mandar um bom dia ao pessoal de Pinhãozinho, ligado aqui na nossa programação. Alô, Jusilei, ligado em Pinhãozinho, obrigado pela audiência. Alô, Nair, tá ligado em Pinhãozinho, obrigado pela companhia, né? Todo o pessoal aí, o Crovis, a Dona Inaci, obrigado pela companhia de todos vocês ligados aqui no Sertanejo Bom Demais, na Bragança FM, em 79.7, na faixa estendida do rádio. Daqui a pouquinho eu vou falar das festas juninas que acontecem no final de semana, né? Ontem já começou lá São Vicente de Paula, hoje tem festa também em outros lugares, mas daqui a pouquinho a gente destaca. Rio Negro e Solimões chegando, ou de casa, ou de fora. Olha, olha, 6h48.

É, ô de casa, ô de fora, tá aí Rio Negro e Solimões aqui no Sertanejo Bom Demais, né? Olha a hora, são 6:51, não perca a hora, 6:51, te mandar um abraço pro seu Brás, tá ligado lá em Bom Jesus, os perdões. Ei, seu Brás, já tá aqui, quer participar já, seu Brás? É, mas daqui a pouquinho você participa. Vamos com mais uma notícia policial. É, vamos a mais uma notícia policial nesta manhã. Força Tática prende homem por tráfico de droga no bairro do Cruzeiro, em Bragança Paulista. Na noite de quinta-feira, dia 18, policiais militares da Força Tática prenderam homem por tráfico de droga durante patrulhamento pela Rua Califórnia, no bairro do Cruzeiro, em Bragança Paulista. Segundo a Polícia Militar, a equipe realizava patrulhamento em uma área conhecida pelo comércio de entorpecente, uma biqueira, né, como é conhecido, quando avistou um indivíduo em atitude suspeita. Ao perceber a presença da viatura, o homem tentou fugir, entrando em uma residência, arremessando uma sacola que carregava, né? Os policiais conseguiram alcançá-lo e realizar a abordagem, e durante a revista pessoal foi encontrado com um suspeito 42 papelotes de cocaína, um aparelho de telefone celular e R$272 em dinheiro. Numa sacola dispensada durante a tentativa de fuga, os policiais localizaram 13 porções de cocaína, 10 porções de maconha, uma balança digital e materiais que, segundo a corporação, seguia para a utilização para a preparação e comercialização de drogas, né? Diante dos fatos, o homem recebeu voz de prisão pelo crime de tráfico de drogas e foi encaminhado ao plantão policial. Após o registro da ocorrência, ele permaneceu preso e à disposição da justiça. Então tá aí, né? Que bom, né? Parabéns aí à Força Tática. Vamos a mais uma notícia e mais um furto. Dessa vez aqui, pelo que eu tô vendo, foi uma bicicleta, né? Após roubo de bicicleta, policiais localizaram drogas e apreenderam o suspeito. Meu Deus do céu, e além de roubar a bicicleta, e a casa caiu, né? Na tarde da última segunda-feira, dia 16, a ocorrência envolvendo a localização de uma bicicleta com registro de furto terminou na prisão de um homem por tráfico de drogas, receptação, lesão corporal, no bairro da Serra das Estâncias, na cidade de Amparo. De acordo com a Polícia Militar, a equipe foi acionada para averiguar a possível localização da bicicleta furtada em um imóvel na rua Francisco Lazzarini, né? O vítima do furto havia sido agredida na cabeça com um pedaço de madeira e recebido atendimento médico no momento da ocorrência. O endereço indicado, os policiais localizaram a bicicleta, que foi conhecida como por uma família, né, da vítima, como sendo de... Sendo de

0: né, bebendo bem subtraído. Durante a diligência no imóvel, a gente encontraram um dos quartos, aproximadamente 38 gramas né, de crack, porções de drogas já fracionadas para venda e uma balança de precisão, um aparelho celular, um caderno com anotações relacionadas ao tráfico de drogas e outra bicicleta. Né? Segundo a corporação, o suspeito compareceu posteriormente ao local e teria admitido a agressão à vítima. Após ser informado sobre o entorpecente, tentou fugir, mas foi escondido pelos policiais. Ainda conforme a ocorrência, o homem assumiu a posse da droga e dos materiais apreendidos, mas alegou não saber a origem ilícita da bicicleta encontrada. Diante dos fatos, ele recebeu voz de prisão e foi encaminhado ao plantão policial de Serra Negra. Autoridades de plantão ratificaram a prisão por flagrante pelo crime de tráfico de drogas, receptação e lesão corporal. O suspeito permanece à disposição da justiça. Além da bicicleta recuperada, foi apreendido entorpecente, uma balança de precisão, aparelho de celular e materiais que serão analisados durante aí prosseguimentos né, da investigação. Então tá aí, você que tá aí ouvindo a programação, esse caso aconteceu na cidade de Amparo, né? Então tá aí, a casa caiu, né? Roubou uma bicicleta, a polícia foi atrás e encontrou mais coisas aí. Meu Deus do céu, né? Olha a hora, são 6 horas e 55, vamos atender o seu Brás, que tá ligado lá em Bom Jesus dos Perdões. Alô, seu Brás, fala aí, que música o homem quer ouvir hoje, bom dia.
1: Ô, Márcio, bom dia, tu me escuta? Me atrasando, eu andei agora, filho, me escuta. Manda muito pra lá, que tá bom, meu Perdão. Se acharam, não, manda muito a corda, cozinha. Muleto de aroeira com a cola cozinha. Para todos os amigos que estão empolgando, para vocês aí. E um bom final de semana a todos. Falou para vocês, a todos, todo mundo. Não esquece aí. Falou.
0: Tá aí o seu Brás, que tá aí ouvindo o sertanejo bom demais nesta manhã, né? É, o homem tá lá em Bom Jesus dos Perdões, aí ouvindo o sertanejo bom demais da Bragança FM em 79.7, na faixa estendida do rádio. Ele pediu e vai ouvir, Jacó e Jacozinho vai cantar pro seu Brás lá de Bom Jesus dos Perdões. Olha a hora, 6h56, Jacó e Jacozinho, muleto de arroeira.

0: Tá aí Jacó e Jacozinho, Muleto de Arroeira, aqui no Sertanejo, bom demais, hein? Olha a hora, são 7 horas pontualmente. Vamos fazer o seguinte, eu tenho um intervalo para fazer, na sequência eu volto com mais notícias, tem mais notícias policiais. Daqui a pouquinho eu vou falar das festas que acontecem nesse final de semana em Bragança Paulista, as festas juninas. Também vou deixar você a par de todas as notícias para esse final de semana. São 7 horas, vou para o intervalo e volto já.
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Meu sítio, meu paraíso aqui no sertanejo bom demais, modão. Te mandava só pro Zé do Bully. Alô, Zé do Bully, tá aí ouvindo a nossa programação. Obrigado pela audiência, obrigado pelo carinho. Tá aí ouvindo o sertanejo, obrigado pela companhia, né? E todo o pessoal do bairro da Planejada, Planejada 1, Planejada 2, Parque dos Estados. Alô, Vera Gutierrez, já acordou, Vera Gutierrez? Já acordou? Ei, Vera Gutierrez. E também mandar um abraço lá pro Luciano, que tá aí ouvindo a programação, lá no Arara dos Pereiras. Ei, Luciano. Deixa eu falar aqui de um ouvinte aqui, né, que perguntou aqui sobre a caminhada, né, a caminhada paulina que vai acontecer. Deixa eu aproveitar, já responder todos aí os ouvintes também, né, sobre essa caminhada que vai acontecer no dia 9 de julho, né, estamos no mês de junho, vem o mês de julho, né, que é o mês logo após o mês de junho, e vem aí a caminhada paulina, né, que vai acontecer, a marca aí, no dia 9 de julho, né, a saída está marcada, né, para você que está marcada aí por lá, a saída vai ser em frente ao Lar São Vicente de Paulo, que é o asilo aqui do Jardim Público, como é conhecido, né, no dia 9 de julho. Vai ter aí a terceira caminhada de Santa Paulina. Vai ser uma cerca de 18 quilômetros de caminhada, né? Dá com destino aí ao Arara dos Pereiras. E segundo aí a organização, a saída está marcada para 5 horas da manhã, da capela do asilo São Vicente de Paula, aqui do Jardim Público, né? O pessoal vai se concentrar em frente ali à capela. E em seguida o pessoal sai com destino ao Arara dos Pereiras. Segundo aí, são 18 quilômetros de caminhada, né? A chegada está prevista aí para as 9h30 da manhã. E chegada lá na igreja, né? Onde teremos a missa às 10 horas da manhã, celebrada pelo Padre Gustavo. Então a terceira caminhada de Santa Paulina, que vai acontecer no dia 9 de julho, que é feriado, né? 9 de julho é feriado, então o pessoal vai acordar cedo aí para a caminhada. Já aproveita e já faz aí todas as suas devoções nessa caminhada de muita devoção e muita fé. A terceira caminhada de Santa Paulina. Então tá aí, né? O pessoal que tá aí ouvindo a programação, tá aí, tá registrado. Teve um ouvinte que perguntou aqui, né? E a gente já respondeu também. Vou falar aqui de mais notícias aqui na nossa programação, e também a Prefeitura de Bragança celebra o Dia Mundial do Skate com programação aberta ao público amanhã, né? O evento é gratuito a partir de amanhã, né? Aqui no Círis, deixa eu ver aqui, acho que é o Círis Lava Pés que vai ser, né? Vai ser aqui no Círis Lava Pés. A pista BCL de Bragança Paulista de skate receberá neste domingo, dia 21, a programação especial de comemoração ao Dia do Skate, Dia Mundial do Skate. O evento acontece a partir das 9 horas da manhã até o meio-dia e é aberto à participação popular. Promovida pela Prefeitura de Bragança Paulista, este evento integra a programação Esporte Bragança, formação de cidadania e desenvolvimento pela Secretaria Municipal de Juventude, Esporte e Lazer, a Sengel. A programação reunirá, né, praticamente familiares e admiradores da modalidade para amanhã, das atividades voltadas ao skate. Além da utilização da pista para a prática esportiva, a participação poderá trocar experiência e participação de um café comunitário, né, organizado especialmente para a ocasião. A proposta iniciativa é a prática esportiva, promove a integração entre diferentes gerações e ampliar a convivência entre a participante por meio de esporte e do lazer. A celebração de diversos países, o Dia Mundial do Skate, destaca a importância da modalidade no incentivo de atividades físicas e programação, incluindo inclusão social. O esporte também contribui para o desenvolvimento de valores com disciplina, respeito e superação. A participação é gratuita e o interessado pode levar seu skate para utilizar na pista, acompanhar as atividades programadas durante a manhã. O café também é comunitário e também será aberto aos participantes do evento. Então, você que for amanhã, vai ter lá um café comunitário amanhã, né? Vai ser lá, deixa eu ver aqui o local que vai ser. Vai ser ali no Círis, né? Ali no Círis do Lava Pés, aquela nova pit skate que foi inaugurada ali, né? A partir das 9 horas da manhã até o meio-dia. Amanhã que é o dia do skate, dia mundial de skate. Então, você que curte esse esporte, tá aí, né? Tá aí para você que tá aí vendo a programação, tá aí, né? Tá aí, então, registrado aqui no Sertanejo Bom Demais. Vou tocar mais uma, não? E daqui a pouco eu volto aqui no Sertanejo Bom Demais desta manhã. Mandar um bom dia a todo o pessoal que tá ligado junto com a gente. Obrigado pela sua audiência, né? Lembrando que o Brasil jogou ontem pela a Copa do Mundo, diante do Haiti. E o Brasil ganhou, né? Ganhou aí, ganhou de 3-0 contra o Haiti. Mas o time do Haiti a gente sabe que é bem limitado, né? Vamos tocar mais um modão? Quem chega para cantar aqui no Sertanejo Bom Demais é Mato Grosso e Matias. Canta um retrato de mãe. Canta, Mato Grosso. Canta, Matias.

0: Tá aí, retrato de mãe, Mato Grosso e Matias, aqui no Sertanejo Bom Demais, né? Olha a hora, são 7 horas e 17 aqui no Sertanejo, né? Bom Demais, esta manhã de sábado, hoje dia 20 do mês, né? Ou dia 20 do mês. Lembrando que hoje, né, teremos aí na cidade Aparecida do Norte, no Vale do Paraíba, teremos aí a corrida, né? Corrida aí, cerca de 9 km, né? 9 quilômetros que serão corridos aí por vários atletas, segundo informações que obtive, através do pessoal da organização, já tem mais de 4 mil atletas inscritos aí para a corrida de hoje, né? Inclusive, ontem teve corrida, né? É, ontem teve corrida na cidade de Aparecida, né? Ontem teve corrida e hoje teremos, inclusive, hoje eu vou dar um pulo aí, né? Vou dar um pulo em Aparecida hoje, prestigiar a corrida, né? E mandar um abraço a todo o pessoal aí que tá aí ouvindo a nossa programação. É, hoje tem corrida em Aparecida e a corrida que vai ser lá em torno da Basílica de Aparecida. Ei, que legal, né? Aparecida aí que a gente sabe que Aparecida também não é somente aí, né? É somente aí, né? É rezar aí por Deus, mas também fazer uma corrida aí, né? Uma corrida de fé. Que legal, né? Que legal aí. Mandar um abraço a todo o pessoal ligado aí, né? E você que tá aí ouvindo a nossa programação, vem aí, então, hoje, né? Hoje, sábado, o pessoal que foi Aparecida hoje para poder ver, né? Vai ser à noite, vai ser às 8 horas da noite, alagada, né? Às 8 horas da noite lá em Aparecida, da corrida de Aparecida. Quando eu mandar um abraço para Roseli, né? Que tá lá no Colinas da Mantiqueira ouvindo a programação, e ela que tá aí ouvindo, e hoje vai lá fazer, representar lá a Bragança Paulista, hoje na corrida, né? Lá em Aparecida do Norte. Ei, Aparecida, que é parecida de muitos e muitos cidades aí, que muitas pessoas devotos aí, Basílica de Aparecida, e vai todos os anos aí, Aparecida, né? Pessoal que é devoto aí, a mãe Aparecida, e hoje vai ter corrida. Onde já teve corrida, né? Onde foi 5 quilômetros, hoje vai ser 9. E aí, então, tá aí na parte da noite, né? O pessoal vai poder acompanhar. Não sei se vai ser transmitida pra TV Aparecida, mas eu presumo que sim, né? Vai ser transmitida pra TV Aparecida essa caminhada aí, aliás, essa corrida, né? Que vai ter hoje lá na cidade de Aparecida do Norte. Aí, cidade de Aparecida do Norte, né? É, me lembro quando eu era pequeno, né? Eu tinha lá meus, digamos assim, meus 8 anos de idade. É, o pessoal de Aparecida lá, né? E quando eu ia para ir para Aparecida, nem dormia à noite, não dormia, né? Ah, coisa, né? É, nem dormia à noite, não dormia, porque ficava preocupado em perder o ônibus, né? Ah, mas era gostoso, né? E tempo que não volta mais. Olha, são 7 horas e 20 minutos aqui no Sertanejo Bom Demais. Eu vou fazer o seguinte, eu vou para o intervalo comercial e na sequência eu volto com mais notícias. Eu vou falar daqui a pouquinho das festas que acontecem nesse final de semana, as festas juninas, e vou falar de muitas e muitas notícias para você nesta manhã. E lembrando que hoje é manhã, né? Hoje de manhã é de sábado, dia 20 de junho de 2026. São 7h20, eu vou para o intervalo e volto já.
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7: Estamos de volta aqui no Sertanejo Bom Demais desta manhã, né? Hoje de manhã aí pra você de sábado, ei, sabadão, pra você ligado aqui no Sertanejo Bom Demais da Bragança FM em 79.7 na faixa estendida do rádio, né? Deixa eu mandar um abraço aqui ao seu Adão. Ei, seu Adão, já tá aí ouvindo a nossa programação, obrigado pela audiência, viu, seu Adão? Ah, o seu Adão quer participar? Ei, seu Adão, quer participar junto com a gente nesta manhã, né? É, seu Adão. Fala aí, seu Adão, a gente tá lá no bairro da Ípica. Ei, fala aí com nós, pede a música que o senhor quer aí, seja locutor por um dia.
8: Tá um friozinho danado, né? Mas não tem o que fazer, agora é época de frio mesmo, então a gente tem que segurar o rojão. Mas tá bom, graças a Deus, com saúde, Deus dando saúde pra nós, né? Vai tocando o barco. E o outro, que eu vi a música dele lá, velho. Como é que faz? É só um milagre do amor, viu? Se puder tocar pra nós. Então, manda passar. Essa música oferecer pra todo mundo aí do Bragança aí, principalmente da rádio, vocês aí, todo mundo aí, pra mim também. Falou? Tudo bom pra você.
7: Então tá aí o seu Adão, que ouvia Lady Laura, Milagre do Amor. Eu vou tocar daqui a pouquinho, mas vamos com mais notícias, notícias policiais.

É, vamos com as notícias policiais nesta manhã. Vamos a mais notícias desta manhã. Motorista foge de Blitz, resiste, né? A prisão, morde policial e detido após uso de taser, né? Taser é aquela arma de choque. Então, você que tá aí ouvindo a programação, esse caso aconteceu na rodovia Fernando Dias. Menção mordeu aí o policial. Meu Deus, tava raivoso a pessoa, hein? Uma mulher foi detida, uma mulher foi detida na noite dessa quinta-feira, dia 18, após fugir da fiscalização de trânsito contra alcoolismo e resistir à abordagem policial na rodovia farmacêutica de Francisco Leme, em Bragança Paulista. Segundo a ocorrência, o condutor de um Chevrolet Spin branca ignorou a ordem de parada e durante a operação atravessou o bloqueio, fugindo até o condomínio empresarial Jaguari, onde estacionou o veículo, né? O motorista permaneceu trancado dentro do carro e se recusou a sair, mesmo após diversas tentativas de negociação. Com a resistência, os policiais precisaram retirá-la do veículo utilizando técnicas de contenção. Durante a abordagem, a mulher teria desacatado o agente e mordido o braço do policial durante a tentativa de algemamento. Meu Deus, a mulher mordeu o policial. O agente não teve ferimentos graves porque usava uma jaqueta de proteção. Segundo o policial, foi necessário o uso de um dispositivo chamado Taser para auxiliar na contenção. O suspeito também teria tentado tomar o equipamento, causando um disparo acidental que não atingiu ninguém. A mulher apresentou sinais de embriaguez, com fala alterosa e olhos avermelhados e comportamento agitado. Dentro do veículo foram encontradas garrafas de bebidas alcoólicas e ela foi encaminhada ao plantão policial e permaneceu à disposição da justiça. O veículo foi apreendido administrativamente. Meu Deus, mas estava tanta raiva que ela mordeu o policial, hein? Meu Deus do céu, hein? Vamos a mais uma notícia. Motociclista de 22 anos morre em acidente na rodovia Dom Pedro I e o envolvido fugiu. Isso que é o pior, né? A concessionária das Rotas das Bandeiras registrou um acidente grave com vítima fatal no dia dessa quarta-feira, dia 17, no quilômetro 62 da rodovia Dom Pedro I, a SP-065, na pista sul, sentido Jacareí a Bom Jesus dos Perdões. A vítima fatal era um motociclista de 22 anos que colidiu na traseira de um veículo desconhecido e perdeu o controle e tombou na faixa esquerda. Logo em seguida, foi atropelado pelo segundo veículo. Ambos os carros envolvidos na dinâmica iniciou aí, né, a parada para prestar socorro. A equipe de resgate da concessionária Polícia Militar Rodoviária prestaram atendimento, mas o óbito foi constatado ainda no local. Um caminhão utilizado também se envolveu em acidente, né? O caminhão se envolveu em acidente, colidindo contra a moto, caindo da pista. O condutor não se feriu e para trabalhar, isso é o trabalho da perícia, na técnica da polícia, faixa esquerda do rolamento permaneceu interditado durante a madrugada para trabalho de perícia. A vítima foi totalmente liberada por as 4h30 da madrugada. Então tá aí, né? Que coisa, né? Tá aí, né? Polícia trabalhando. E realmente, né? Eu tô dando risada aqui do caso das mordidas lá. Meu Deus do céu. Né? Olha, são 7h29. Vamos atender nosso amigo seu Adão. Daqui a pouco eu já volto aqui com as festas juninas. Vamos pular a fogueira que tem festa junina nesse final de semana. Olha, 7h29. Canta Lady, canta Laura.

Tá aí, Lady Laura, cantando aqui no Sertanejo Bom Demais, Força do Amor, lá pro seu Adão. Ei, seu Adão, que eu digo pra você conhecer seu Adão pessoalmente, né? Não conheço seu Adão pessoalmente, porque eu digo que seu cocô vou aí no seu estabelecimento comercial, né? Pra conhecer o senhor pessoalmente. Ei, seu Adão, sempre falo por aqui pro telefone, né? Mas não conheço ele pessoalmente. Vamos falar aqui das festas juninas que acontecem em Bragança Paulista, né? Chegou o momento aí daqueles quitutes. É, festa junina, para você que está aí ouvindo a nossa programação, se programar e curtir a sua festa, né? A festa junina que acontece em Bragança Paulista. Nesse final de semana tem várias festas que acontecem, né? E da festa junina em Bragança Paulista. Vamos começar aqui com lá no Jardim São Miguel, a festa de São Gabriel Arcanjo. Começou ontem, né? Começa hoje, dia 20, dia 21, que é hoje sábado e também domingo, a festa, né? Lá na festa de São Miguel Arcanjo, lá no Jardim São Miguel, lá do Padre Denis, é o padre cantor. A partir aí das 6 horas da tarde, teremos aí a quadrilha da festa, vai ter lá a missa, depois da missa tem os quitutes, né? Tem lá a quadrilha, show ao vivo, e tem também tem muita diversão, brincadeiras, para criança e comidas típicas, né? E lembrando que a igreja fica lá no Residencial Pio Monte, onde vai acontecer a festa, o local vai ser a Avenida Carmeneres, né? Número 7. Também acontece hoje, já começou ontem e prossegue hoje, a festa do Lar São Vicente de Paula, hoje, né, que é dia 20, e também dia 21, a festa do Lar São Vicente de Paula, aqui do Jalael, o asilo, né, conhecido como Jalisco do Jardim Público. Começa hoje, lembrando que hoje, né, você que vai à festa, tem uma entrada de R$10, tá? Entrada de R$10. E você entra na festa, vai ter várias pessoas se apresentando, vai ter lá os quitutes, né? Com pastel, lanche de pernil, lanche de calabresa, vai ter quentão, vinho quente, ai, coisa boa! E vai estar tudo animado lá hoje na festa junina. Eu quero ver se consigo dar um pulo na festa amanhã, tá, gente? Amanhã eu vou dar um pulo em Joanópolis, na hora do almoço, mas na parte da tarde eu quero ver se consigo dar um pulo à tarde, à noite, né? Na festa junina do Lar São Vicente de Paula. Ainda não fui lá na festa, mas aí a minha festa me falaram que tá muito bonita, né? Mas lembre-se que a festa é cobrada R$10, então leve R$10 aí pra entrar. E também deixa eu falar aqui para você que está aí ouvindo a programação, que começou ontem, né? Começou ontem, né? A festa de Joanópolis. Joanópolis começou ontem, 19, e vai até o dia 24 de junho, a festa de Joanópolis, que acontece lá na cidade de Joanópolis, na Praça Central de Joanópolis, que comemora também o aniversário de Joanópolis, 148 anos de Joanópolis, com músicas diversas, comidas típicas, cultura e cultura, né, e transição, e mais de 500 artistas estão programados para as apresentações, né, onde são montados aí 3 palcos, né, a festa tem 3 palcos, né, a festa que realmente mexe com a cidade de Joanópolis, né, vai ter a Rua da Joia Rara, a Rua Caipira, né, e o palco de atrações, e vai ter o grande arraiá aí, né, com festa junina e também comemorando o aniversário de Joanópolis, 148 anos de Joanópolis, a terra do lobisomem. Ei, Joanópolis! Então tá aí as festas juninas que acontecem aqui. Eu não vou trazer a programação de Joanópolis, eu até tenho aqui a programação de Joanópolis, né, de todos os shows que vai ter aqui, mas é que vai ficar muito extenso aqui, né? Se eu trouxer todos os shows aqui, que são mais de 50 atrações aqui, né? Ao todo são mais de 500 atrações que vão se apresentar na festa de Joanópolis. Olha, olha, são 7 horas e 36, vamos tocar mais um modão? E daqui a pouquinho eu volto aqui no Sertanejo Bom Demais da Bragança FM, em 79.7, na faixa estendida do rádio. Vamos tocar um musicão aqui, para que essa aqui eu ofereci especialmente a todo o pessoal que tá ligado junto com a gente, né? Então aí hoje de, digamos aí, de ressaca, porque ontem exagerou aí no jogo do Brasil, né? Canta Ana Castelo com a participação de Teodoro Sampaio. Se a casa cair, deixa que caia.

Aí Ana Castela com Teodoro e Sampaio. Se a casa cair, deixa que caia. Ei, se a casa cair, meu Deus do céu, né? É, deixa eu falar pra vocês, te mando um abraço pro Ney Tavares. É, Ney Tavares, mandou uma mensagem falando sobre o aniversário de Atibaia, né? De Atibaia, que vai ser comemorado aí 361 anos de Atibaia. E vai ter dois showzaços, hein? Pra você que tá aí ouvindo a programação, né? Alô, Atibaia! Ei, Atibaia! Gosto muito de Atibaia, né? Cidade hospitaleira. Mandar cozinhar um abraço lá pro nosso amigo lá de sorveteria Alasca. Ei, seu Luiz Bassi! Tô devendo uma pesita lá pro seu Luiz Bassi lá, hein? Ei, seu Luiz Bassi! Gente boa demais lá na sorveteria Alasca, lá no centro de Atibaia. E Atibaia vai comemorar 361 anos da cidade de Atibaia. E vai ter dois showzaços, hein? No dia 24, que é agora no domingo. É, no 24 cai agora numa quarta-feira, né? Deixa eu ver que dia que vai ser 24. É quarta-feira? Deixa eu ver que dia que vai ser. É quarta-feira. É quarta-feira, temos no dia 24, né? Showzaço em Atibaia. Onde teremos aí o Jogo do Brasil. Mas tem dois showzaços aí pra você, hein? Vai ter Taeme Thiago às 4 horas da tarde. Vai estar se apresentando no Centro de Convenções em Atibaia. Vai ter o show da Taeme Thiago. Depois a pessoa dá uma parada aí pro Jogo do Brasil, né? Que vai ser às 7 horas da noite. E logo em seguida vai ter o show Nada Mais Nada Menos, sabe de quem? Do Jota Quest. É isso mesmo, Jota Quest vai estar em Atibaia, hein? E o Jota Quest vai estar aí às 21h30, né? Que é o segundo show da noite no aniversário de Atibaia. Fico até impressionado, né? Bragança Paulista tem aniversário, o pessoal não traz nada de show, nem feriado aí em Bragança, né? E lá em Atibaia, ali em ser um dia que vai ser feriado em Atibaia, né? É, vai ter dois shows, Taeme e Thiago, às 4 horas da tarde. E às 21h30, no centro de convenções, vai ter o Jota Quest lá em Atibaia. É o Jota Quest! O pessoal vai ter lá um telão de alta resolução, então você assiste o show do Taeme Thiago. E durante o intervalo vai ter o Jogo do Brasil, né? E aí o pessoal torcendo pro Brasil, mas o Brasil praticamente vai classificar, né? Eu tenho quase certeza que o Brasil vai classificar. E depois vai ter o show do Jota Quest, comemorando o aniversário de Atibaia, 361 anos de Atibaia, lá no centro de convenções, né? E a entrada é franca, não vai pagar nada para entrar. Então você que está aí ouvindo a programação dia 24 de junho, que é quarta-feira, aniversário de Atibaia, e vai ter o show da Taeme Thiago e Jota Quest. Manda um abraço pro Ney Tavares. Ei, Ney Tavares! Obrigado aí pela audiência e também por acreditar no nosso trabalho, né? Vamos falar de mais notícias aqui na nossa programação e notícias policiais.

É, vamos com mais notícias policiais. IPM identifica placa irregular de motocicleta, sabe aonde? Adulterada na cidade de Pinhalzinho. É, Pinhalzinho! Por volta das 15 horas, última quarta-feira, dia 17, policiais militares apreenderam motocicleta com sinais de identificação adulterada durante patrulhamento na rua Dona Matilde, em Pinhalzinho, no interior de São Paulo, né? Ela está de Pinhalzinho, a rua Matilde, lá em Pinhalzinho, né? De acordo com a ocorrência, os policiais avistaram um homem de 55 anos conduzindo uma Honda Biz 100, sem capacete, equipamento de segurança e com uso obrigatório diante da infração. Foi realizada a abordagem. Aí também deu muita chance para os caras identificar, né? Durante a fiscalização, a gente constataram que a placa instalada na motocicleta pertencia a outro veículo, uma Honda CBX Twister, preta do ano 2004, em uma vistoria mais detalhada. Ao verificar ainda que a numeração de identificação do motor e do chassi havia sido suprimida, estava raspada, impossibilitando a identificação aí das providências do veículo, os policiais conseguiram apenas confirmar que se tratava de uma Honda Biz 100 de cor preta. O condutor, morador de Pinhãozinho, e a motocicleta foram encaminhados ao Distrito Policial de Bragança Paulista, onde a ocorrência foi registrada e apresentada à polícia, né, judiciária, com providências cabíveis. O homem preso em flagrante permanece à disposição da justiça e, segundo informações repassadas à reportagem, né, ele foi detido e no dia 17 de julho ele obteve a liberdade provisória durante a audiência de custódia realizada no dia seguinte. Então tá aí, né? Meu Deus, o cara tá sem capacete e com a placa ainda adulterada. Meu Deus, mas acabou se dando mal, né? Olha, são 7 horas e 44, vamos a mais uma notícia policial aqui no Sertanejo. Essa aqui não é policial, né? Essa aqui é do Festival de Inverno. A inscrição para participação do 25º Festival de Inverno de Bragança Paulista entra na sua reta final. Atenção, hein? Restaurantes, bares, clubes sociais, casas de eventos, estabelecimentos comerciais têm até o dia 26 de junho para se inscrever no chamamento público 003/2026, que integra a programação oficial do 25º Festival de Inverno de Bragança Paulista. É, Festival de Inverno está chegando, mas o frio já chegou, né? A iniciativa é promovida pela Secretaria Municipal de Cultura e Turismo e busca afirmar, né, uma parceria entre empreendimentos locais para a realização de atividades culturais, gastronomia e entretenimento durante o evento. O festival será realizado entre os dias 3 de junho ao dia 2 de agosto de 2026 e integra o calendário cultural turismo de Bragança Paulista, e a proposta é ampliar opções da programação para moradores e visitantes, além de fortalecer a participação dos estabelecimentos locais nas atividades promovidas durante o período, né? Segundo a Secretaria Municipal de Cultura e Turismo, a participação do festival apresenta a oportunidade de ampliar a visibilidade do empreendimento, atrair novos públicos, né, e contribuir para o fortalecimento do turismo e economia do local. O interessado deve consultar as regras e as condições da participação prevista do edital Chamamento Público 003/26, que dispõe o portal da Prefeitura. A inscrição deve ser realizada exclusivamente por meio eletrônico, mediante o envio de documentação exigida, né, pela Secretaria de Cultura e Turismo, né, até o dia 26 de junho de 2026. Então, entra lá e faça sua inscrição, você que tem vontade aí de fazer parte desta festividade aí promovida pela Prefeitura. Vou tocar mais um modão e daqui a pouquinho já vem com a parte final daqui do Sertanejo Bom Demais. Alô, Luciano, já acordou? Ei, Luciano, acorda, Luciano. Canta Rick, canta Renner, ela é demais. 7h46 nesta manhã.

0: Tá aí, Rick Renner, ela é demais aqui na programação. Rick Renner, que eu tive a oportunidade de estar no show dele, né? É, na Sadia Amparo, acho que foi ano passado. É, foi agora, não lembro se foi esse ano, foi ano passado, né? Na Sadia Amparo. Ei, Sadia Amparo. Foi de inverno de Amparo, né? Eu tive lá um show do Rick e do Renner. Ei, gente boa. Eu sou fã do Rick e também do Renner. Cantam muito bem, né? Essa dupla, né? E o Rick tem um vozeirão, né? Deixa eu mandar um bom dia lá pro Luciano, tá lá no Arades Pereiras. Bom dia, Luciano!
1: Bom dia, Márcio, aqui é o Luciano. Faz tempo que eu te acordava. Eu acordei às 6 horas da manhã. Estou ouvindo desde as 6 da manhã o seu programa. Um abraço.
0: É, tá aí o Luciano, tá lá a Luana também, manda um bom dia pra Luana, deixa eu ver quem mais tá lá também, a Ana, a Suzana, manda um abraço pro Gerson, pro Rodrigo, e também quem tá mais tá lá, ah, manda um abraço pra Ica, pro Salvador, Ana Carolina, pessoal que tá lá no horário dos Pereiras e também no horário dos Mores, obrigado pela audiência, né, Yasmin, e todo o pessoal simpático lá do bairro dos Araras, né, que eu tenho o maior carinho, sempre que posso dou um pulo lá no bairro dos Araras, hein, é, inclusive hoje, é, não vou falar nada, né, nem sequer. Olha, são 7:51, né, deixa eu mandar um bom dia aqui ao pessoal que tá ligado junto com a gente através da Rede Mundial de Computadores, toda a gente posta uma frase lá positiva, né, e hoje a minha frase é o seguinte, hoje eu vou falar, hein, não diga que a vitória está perdida, se aqui é de batalhas que se vive a vida, é, essa frase foi eternizada pelo Raul Seixas, né? E eu já usei aí essa frase aí no meu A Dica do Dia, né? Porque é o jogo do Brasil, ganhamos ontem, tamo lá, firme e forte, né, Ica? Ica já mandou bom dia pra você aqui, viu, Luciano? Ei, Ica! Deixa eu mandar um dia pro Crovis, tá dizendo que bom dia. Alô, Crovis, a dona Iracira em Pinhãozinho, a dona Dalina Martins Camargo dizendo que bom dia, a Cristina Fraula dizendo que bom dia, o Milton Custódio dizendo bom dia, a Direne Pereira dizendo bom dia, o Ricardo Nunes Mabel, ô Ricardo, como é que tá aí o Ricardo? Bem com você? É, tá, Ricardo Nunes Mabel, tá aí ouvindo todos os dias, né? Seu Ademar Barbosa, o Cláudio Serrano, a Roseli Cardoso dizendo que bom dia, a Isabel Pereira, obrigado pela companhia, né? Ouvindo o sertanejo bom demais da Bragança FM em 79.5 na faixa estendida do rádio, né? Faixa estendida do rádio, que tá aí chegando aí para você que tá aí ouvindo a programação em muitas e muitas cidades, né? Nesta manhã. É, como é bom a gente falar, né? Pessoal, hoje estamos aqui falando em 79.7, chegando em mais de 20 cidades pela internet no mundo todo, né? É, meu Deus do céu, como pai é tecnologia, né? Deixa eu mandar um abraço pro padre Giovanni Barresi. O padre Giovanni Barresi está no aniversário hoje, hein? Aniversário aí do padre Giovanni Barresi. Feliz aniversário aí, natalício do padre Bom Senhor Giovanni Barresi. Ei, Giovanni Barresi, que hoje já está comandando a igreja Santa Terezinha, né? Comandou lá a igreja da Catedral, depois ficou um tempo na cidade de Atibaia. E hoje está lá na igreja de Santa Terezinha. Ei, padre Giovanni Barresi. Hoje vai estar aniversário, hein? E hoje vai ter lá a missa, né? Então você que vai à missa hoje do padre Giovanni Barresi, vá lá e cumprimente o padre, que não é fácil, hein? É, não é fácil ser padre, não, viu? Mesmo. Meu Deus do céu, é que nem ser pobre, né? Pobre não é ruim de ser pobre todo dia, eu odeio ser pobre todo dia, né? Meu Deus do céu, eu queria ser rico, pelo menos digamos, um dia ser pobre na vida e o resto ser rico, né? Que beleza. É, mas tendo saúde o resto a gente corre atrás, né? Não adianta ter dinheiro, mas não ter aí a felicidade, né? Porque o dinheiro não traz felicidade. Ajuda bastante, mas não traz felicidade, né? Tem gente que às vezes é pobre, lá, digamos aí, vende a janta para pagar o almoço, mas tem felicidade, isso que mais importa, né? Olha, são 7:53, eu tô indo embora, a direção geral foi de Maria de Lima, lembrando que tem as festas aí, tem festa lá no São Miguel Arcanjo, no bairro de São Miguel, no Padre Denis, tem também festa hoje, né? É, festa aqui do Lar São José de Paulo, que prossegue hoje, temos festa também hoje, né? Você que tá ouvindo a programação, cidade de Joanópolis, a terra do lobisomem, começou ontem, dia 19, prossegue até o dia 24, a festa lá na cidade de Joanópolis, escolha a sua festa, prestigie as festas que acontecem em Bragança Paulista, tem várias festas particulares também que acontecem nas casas. Eu gosto bastante de festa particular, viu, gente? Porque a gente gosta, diverte, e o pessoal solta a franga, né? Tem gente que toma uns goró lá e depois solta a franga, viu? Nossa, nosso amigo Titanelli. Meu Deus do céu, né? Olha, são 7:54. Tô indo embora, a direção geral foi de Maria de Lima, a parte técnica, a apresentação foi minha, Márcio Rossini, que deseja a todos vocês um excelente final de semana. Repleto de paz, saúde, muitas e muitas alegrias. É o que deseja toda a equipe aqui do Sertanejo Bom Demais nesta manhã de sábado. Eu tô indo embora e volto na segunda-feira, às 6 da manhã, e conto com a sua audiência. A todos um excelente final de semana. Repete de paz, saúde, muitas alegrias. Lembrando que hoje tem corrida em Estrada de Aparecida, né? O pessoal vai correr em Aparecida hoje em 9 km, né? Inclusive eu vi ontem, já vi a medalha aqui na rede social. E vou estar lá hoje, sim. O jogo tá acontecendo, eu vou estar.

Tá correndo hoje lá, viu, Jango? É, vou estar correndo lá hoje 9 km. Inclusive, eu tava vendo a medalha, né? A medalha que vai ser dada aos atletas, ela é muito bonita, viu? Medalha tem a foto da Basílica, né? Da Basílica, assim, a medalha é uma medalha diferenciada. Gostei da medalha, hein? Meu Deus do céu, hein? É, deixando a última de hoje. Tô indo embora. Deixando aqui a última de hoje. Gino e Zeno, que vai lá pro Luciano. Essa aqui eu tô oferecendo pro Luciano, lá do Arário dos Pereiras, hein? Jeitão de caipira. Todos um forte abraço. Volta segunda-feira. Tchau, tchau. Manda um abraço pra Roseli Frigi, que vai estar hoje lá em Aparecida correndo. Todos um forte abraço.

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1: Bom dia, Bragança Paulista, região Bragantina, Sul de Minas, Circuito das Águas, São Paulo, Brasil e o mundo. Estamos aqui nesse sábado, dia 20 de junho de 26, como voa o tempo em Márcio, mais da metade do ano, com a direção geral da Maria de Lima. A mesa de som é do Márcio Rossini. Até o meio-dia, com música, notícias, informações, esportes. Vamos falar do Brasil que venceu ontem, tudo isso e muito mais. Você vai até o meio-dia comigo aqui. Hoje teremos aqui muitas e muitas novidades, entrevistas, informações para vocês que sintonizam o som da região. Vamos para os destaques de hoje do Primeira Mão. O portal G1 traz que a Polícia Federal deflagra a segunda fase da Operação Rejeito Marcinho. Sabe o que é isso, não? É uma ação que busca desarticular uma organização criminosa que estavam inspecionando autoridades para sabotar as investigações do Banco Master, Marcinho. Continua ainda o Banco Master querendo aí realmente por trás dos bastidores esconder provas, comprar juiz. É um fuá. A Jovem Pan News: Lula propõe que a ONU recomende urnas eletrônicas no seu discurso ontem no G7 na França. Folha de São Paulo: Donald Trump afirma que Lula é volátil e diz que não se importar muito com o presidente do Brasil. Portal UOL: festas de Vorkaro, olha, Marcinho, tinham tradutores para prostitutas russas e atum vinha de jatinho. É mole, Marcinho, é mole para você ou não? Portal UOL traz essa informação que está aparecendo em todos aqueles relatórios, aqueles celulares que foram grampeados, que estão agora sendo analisados pela Polícia Federal. Pelo portal SBT News: Moraes autoriza Bolsonaro para que ele seja ouvido pela polícia sobre uma arma apreendida na Blitz anteontem lá em Brasília. Houve uma Blitz da polícia e tinha duas armas no carro de um militar que estava dirigindo. E uma das armas está em nome do ex-presidente Jair Bolsonaro. Como é que essa arma foi aparecer no carro desse agente, né? Daí a polícia agora e vai ter que explicar onde estava essa arma. Será que estava na casa dele? Onde será que estava, né? CNN: Polícia Federal mantém custódia de 13 relógios, olha aí, Marcinho, outro, do senador Jacques Wagner, na apreensão feita na última quinta-feira. Esse vai ter que explicar também, viu, Marcinho, aonde que ele arrumou com o apartamento. Diz que não tinha ligação com o Vorkaro, sim com o ex-sócio dele. É Jacques Wagner, o negócio realmente ficou complicado para você. Em Bragança Paulista, a Universidade de São Francisco, completou 50 anos. E a celebração teve, inclusive, a participação da palestra do sociólogo, né, Mário Sérgio Cortella, que esteve em Bragança Paulista. Hoje teremos aqui uma entrevista com o doutor José de Lima, pré-candidato a deputado estadual, e também falando de alguns assuntos aqui do nosso município. Do Tuiuti, domingo, amanhã tem eleições. População de Tuiuti aí na expectativa de quem será o novo prefeito. A gente está aí aguardando. Vou tentar falar com o Glauco hoje a respeito disso. São três candidatos que disputam. Há uma questão jurídica no meio. Nós estaremos aqui a pouquinho mencionando sobre isso. Vamos para o Giro Rural. O Humberto Ferretti toda manhã participa com a gente, dando dicas aí do campo para você sintonizado no som da região.
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3: Eu sou o Humberto Ferretti e esse é o Giro Rural. O preço dos legumes subiu com força em maio no atacado. É o que mostra o balanço da CEAGESP, a Central de Abastecimento de São Paulo, que trabalha com a compra e a venda de mercadorias de todo o país. Na média, o avanço ficou na casa de 13%. Ele foi puxado principalmente pelo tomate, cuja cotação chegou a dobrar, uma vez que o clima mais fresco atrasou a maturação dos frutos e reduziu a oferta. Chuchu, quiabo e pepino japonês também aparecem na lista das principais altas. O milho ficou mais barato no campo nos últimos dias. Dados do CPEA indicam que a saca é vendida em torno de R$ 63,00, na média. A colheita da safrinha está em fase inicial, mas a tendência de aumento da oferta já força as cotações para baixo. Com isso, muito comprador deu um tempo nos negócios de olho em preços ainda menores lá na frente. Por outro lado, tem um produtor rural que aceita preços menores agora para não perder venda. Apesar do sobe e desce diário das cotações, que é normal, o preço do açúcar está em tendência de queda nas usinas. Nos últimos dias, a saca do cristal branco foi vendida pouco acima dos R$ 90,00 em São Paulo, informa o CPE. A safra 26-27 de cana ainda está no começo, o que indica que os preços podem cair com o avanço da colheita, o que faz muito comprador adiar o fechamento de negócios. Porém, existe a chance de o fenômeno El Niño prejudicar os canaviais lá na frente.
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1: É, tá aí as informações do campo. Vamos falar de coisa boa. Ontem tivemos festa no asilo, hoje, também continua e amanhã, mas ontem era festa, ontem o pessoal foi lá, participou, trocou figurinhas, o pessoal levou as camisas de vários times de futebol, de escolas de samba. Foi uma festa bonita ontem, essa última final de semana, a festa do asilo, né? Que tem hoje e amanhã, nós estaremos falando também a respeito dessa festa aí. Também tem festa lá no São Miguel, ao Padre Denis. O Padre Denis, um bom dia, um abraço a toda a comunidade aí de Jardim São Miguel pela festa que está acontecendo aí, começa hoje e amanhã, né, Marcinho? E a semana que vem teremos festa na Vila Aparecida, lá na paróquia Nossa Senhora Aparecida, haverá uma festa realmente bonita, o Frei Rivando, estamos organizando. Segunda-feira nós já teremos aí a programação confirmada, inclusive com o nosso Renê e Giovanni, e o Pantanal e Pantaneiro estão confirmados para esses dois shows da abertura da festa, sexta e sábado e domingo, então semana que vem. Vamos falar do Brasil, Marcinho, põe o Brasil aí, Brasil! São 8:12. 8:12, o Brasil ontem no seu segundo jogo venceu por 3-0 o Haiti ontem, mas que festa, hein? 8:12, o Brasil jogando ontem. Jogando ontem pela segundo jogo no seu grupo, venceu a seleção do Haiti por 3-0. Com isso, o Brasil agora, com a vitória também de Marrocos ontem por 1-0, Brasil e Marrocos. O Brasil lidera pelo saldo de gols esse grupo, que é o grupo da Copa do Mundo 26. E vale lembrar, né, que o Brasil tem um saldo de 2 gols a mais que Marrocos. No último jogo, o Brasil pega a Escócia e já Marrocos pega a seleção do Haiti. Pelo que a gente está notando aqui, o Brasil precisa ganhar para manter realmente a liderança, né? Porque, com certeza, pelo futebol que a gente tem visto, Marrocos deverá ganhar do Haiti. Tivemos ontem os Estados Unidos, que venceu a Austrália por 2-0, e o Paraguai venceu a Turquia por 1-0, com um gol relâmpago. Foram os jogos de ontem da Copa do Mundo. E hoje tem muito mais. Hoje tem mais jogos de seleções. Começa hoje a meio-dia, né, Marcinho? Com jogos importantes hoje. Nós estaremos aqui no Momento Esportivo com o Luiz Henrique logo mais às 11 horas, falando da Copa do Mundo 26. O assunto que ainda continua à tona na cidade de Bragança Paulista é a preocupação dos contribuintes que realmente estão aí nessa, após a decisão tomada pelo Tribunal de Justiça na última quarta-feira, por unanimidade, o órgão especial julgou aqui de Bragança Paulista, e dando nesse caso todo que a gente ouve, que havia do decreto do prefeito que fez a alteração da planta genérica e aumentou os valores do IPTU. Nós ouvimos ontem o Dr. Milton Terra. E hoje ele traz um resumo para a gente de como as pessoas devem proceder. Segundo ele, a prefeitura tem que imediatamente se cumprir a decisão judicial. Vamos ouvir aqui na abertura de hoje, 8:14, vamos passar aqui várias vezes, porque é uma matéria importante que a população está em dúvida. Eu paguei, eu não paguei, vou pagar, como é que eu pago? Vai sim, você tem que pagar, logicamente, mas de acordo agora com essa nova decisão do órgão especial do Tribunal de Justiça. E vai ser o valor colocado em cima de 4,83, que foi a inflação daquele ano. Vamos ouvir um trecho.
4: Esclarecimentos de interesse público para a população de Bragança Paulista. Na última quarta-feira, o Tribunal de Justiça, através do seu órgão especial, julgou duas ações de interesse do contribuinte bragantino. Primeira é a ação direta de inconstitucionalidade proposta pelo Procurador-Geral de Justiça, que considerava inconstitucional o aumento do IPTU. E a segunda é uma ação proposta pelo Partido União Brasil e que estava com uma liminar que dava efeito suspensivo àquela lei que revogava o aumento do IPTU. Bom, essas decisões têm eficácia imediata, até porque o procurador do município estava presente na sessão de julgamento e tomou ciência da decisão. Então não há que se aguardar a publicação do acórdão. A partir daquele momento, a prefeitura não pode mais cobrar o imposto sobre indevido. Agora, Cláudio, respondendo a sua pergunta, eu entendo que a população deve aguardar a prefeitura fazer novos lançamentos e emitir novos carnês para pagar o que é devido, né? Seria a atitude mais de melhor bom senso que a prefeitura poderia fazer, e não pensar em recurso.
1: Então está aí o doutor Milton Terra explicando mais uma vez. Compete à prefeitura agora. E o que está causando essa polêmica? Porque uma advogada da prefeitura foi para as redes sociais, para a emissora, está aí inclusive nas redes sociais da prefeitura, dizendo que as pessoas têm que pagar o IPTU sim, que ainda vai caber recurso, tal, isso, aquilo. Pelo que a gente conversou com diversos advogados, procuradores, né, inclusive o doutor Milton Terra e outros advogados, o doutor Rodolfo, a gente conversou com vários, não vou citar o nome dos demais que não querem que mencione o nome, a ordem tem que ser cumprida. Então, o que foi um órgão colegiado, são 25 desembargadores do Tribunal de Justiça de São Paulo que por unanimidade deram o quê? Dizendo que aquele decreto é inconstitucional, e que a lei que a Câmara Municipal votou através dos vereadores que aprovaram aquela lei, né, foi em março do ano passado, que revogava o aumento e também o decreto do prefeito. Então vale essa lei. De acordo com essa lei, terá que ser cobrado o imposto IPTU, sim, mas de acordo com a inflação do ano, que foi de 4,83. Esquece aqueles valores que a prefeitura fez, aquela planta genérica, aqueles novos cálculos, tudo aquilo lá. Então a coisa está bem clara, está bem transparente. A prefeitura não pode estar usando esse mecanismo. Essa é a grande verdade, de estar aí dizendo para o pessoal pagar o quê? Pagar sim, mas de acordo com a lei, conforme o julgamento que ocorreu no Tribunal de Justiça na última quarta-feira. Então vocês fiquem tranquilos, a população, que as pessoas que não pagaram, é só agora, a prefeitura vai ter que fazer o lançamento de tudo. A verdade é uma só. A maior preocupação que eu vejo, Márcio, é que a Câmara Municipal votou a Lei de Diretrizes Orçamentárias e agora vai votar o orçamento. E aí vem a pergunta, e até é importante essa semana a gente conversar com alguns vereadores, que está no orçamento desse ano e do ano passado também, o valor do IPTU de acordo com o reajuste que foi dado por através daquele decreto. Dá um aumento, você imagina, né? Um up. Agora, a Câmara Municipal vai ter que rever isso também. Colocar uma emenda nesse orçamento que o prefeito mandar, ou tentar negociar com o líder do prefeito e o prefeito para acertar isso, para não contaminar o orçamento. Aí alguns perguntam, contaminar como? Porque quando você tem um orçamento, uma coisa como eu, o Márcio aqui, nós temos uma carta de crédito, tá certo? Um título judicial, qualquer coisa no valor que está determinado lá. E aí muda esse valor para garantia de qualquer compra de um imóvel, de um carro. Esse título não tem mais esse valor. É o caso da prefeitura. Ela vai fazer empréstimo, por exemplo, ela vai ter que apresentar o orçamento e dizer qual a receita que ela tem. E nesse caso, logicamente, que vai cair a receita. Então são peculiaridades que nós estaremos aqui essa semana abordando, alertando a população, e vamos estar sim conversando com os vereadores. Eu até conversei com o Bruno Sucesso ontem, conversei com o Kiki Brau, eles vão estar essa semana, a gente vai estar aí conversando, informando a população. A intenção, a direção da rádio, através da dona Maria de Lima, é espaço aberto a todos. Está aberta a prefeitura, a procuradora, o prefeito, a vice-prefeita, o líder do prefeito que ainda vinha aqui falar, explicar, está aberto, mas a verdade, né, Marcinho? Vai falar a verdade. Nós estamos aqui, não interessa aqui ficar com meias palavras ou meias verdades, que isso só traz desinformação e a população fica sempre naquela expectativa, o que vai acontecer? Então nós estamos aqui é para estar orientando, auxiliando e falando realmente a verdade. 8h20, vamos abrir num bom astral, sábado, é para você ligado aqui no Primeira Mão, sábado especial, para vocês que sintonizam. Uma música aí para mexer com, né, com os corações, um sábado gostoso, Roberto Carlos, Marcinho. 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
2: 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São 8 horas e 29 minutos desse sábado, dia 20 de junho. Terminando mais uma semana. E sempre é um momento especial, ideal, para a gente agradecer a Deus pela semana. E renovar as energias para a próxima semana que chega, pedir a paz, a proteção. Senhor Deus, agradeço por me sustentar até aqui. Nesse sábado, nessa manhã, peço que derrame todas as suas graças e bênçãos sobre cada casa, cada lar, a cada um de vocês que acompanham a nossa programação aqui da Bragança FM. Renova, Senhor, minhas forças, acalma minha ansiedade, guia cada passo que eu der. E onde houver preocupação, Senhor, que o Senhor traga confiança. Onde houver o cansaço, Senhor, que o Senhor traga o descanso. Que esse dia seja abençoado, cheio de Tua presença e de Tua paz. E, acima de tudo, a nossa esperança de um dia melhor, de uma semana melhor. A gente sempre fala melhor por quê? Porque nós sabemos que vencemos o dia de ontem, o dia de hoje, estamos aqui, não sabemos o amanhã. Então é sempre momento de agradecer e colocar as nossas vidas em Tuas mãos. Tu sabe o que é bom para cada um de nós. Nós passamos por momentos na vida que nós chamamos de ciclos. Alguns são bons, outros a gente sofre um pouquinho mais. Enfim, são os espinhos da vida, eu sempre falo isso, que até você, quando vai pegar numa rosa, se você não souber pegar, você pega no espinho. E às vezes um espinho nos surpreende. E esses espinhos são aqueles entraves que acontecem. Uma discussão em família, um mal entendido, ou uma doença, são coisas que nos realmente deixa triste, nos aborrece, mas o Senhor está sempre ao nosso lado. Temos que confiar em Ti, acreditar que tudo, tudo, tudo que o Senhor nos concede é de graça, é de amor por cada um de nós. O Senhor deu a vida por todos nós, pelos nossos pecados, pelos nossos erros, e que nós possamos aprender com tudo isso, a sua história, a sua vida, colocarmos na nossa caminhada. E tem pessoas que a cada dia, você hoje que acordou agora de manhã, já agradeceu a Deus por esse dia, falou: Senhor, obrigado por mais um dia que eu pude levantar, que eu pude sair, tomar meu café, ir para o meu trabalho, ou você que vai a passeio, não importa, você está aí vivo. É o mais importante, é o dom da vida que nós temos que agradecer a Deus. Pedir sempre ao Espírito Santo para que nos aqueça, nos alimente, nos dê força para seguirmos essa caminhada. Pedir para cada casa, para cada lar, para cada um de vocês, muita sabedoria para nós realmente vencermos as etapas da vida. Hoje, dia 20, quero aqui deixar um cumprimento especial ao Monsenhor Giovanni Barresi, que é o pároco da Santa Terezinha, que completa hoje mais um ano de vida. Monsenhor, que Deus continue iluminando a sua missão, essa missão pela qual o Senhor escolheu, de estar sempre acolhendo as pessoas, de estar levando sempre a palavra amiga, a palavra de conforto, uma palavra de fé e uma palavra de esperança. É o que todos nós precisamos na nossa caminhada. Nós não precisamos mais do que isso. Eu falo sempre que nós temos, né, Marcinho, a liberdade, o discernimento, o entendimento da vida de escolhas. E às vezes as coisas, a gente escolhe algumas coisas que não dão certo na nossa vida. Fazem parte da nossa vida, da nossa caminhada. E às vezes a gente se afasta de Deus porque as coisas não estão caminhando. Mas olhe através das suas atitudes, que às vezes é a sua atitude que você tomou uma decisão errada ou tomou alguma coisa que realmente acabou atrapalhando essa a sua trajetória, o seu caminho. Quero colocar aqui também pela Vitória, pela filha do João Carlos Carvalho, que Deus dê uma breve recuperação para que ocorra tudo bem. Por todos aqueles que estão internados no HU de Bragança, agradecer aqui ao Leandro Lian, ao Frei Bartolomeu, a todos vocês que sempre acolhem as pessoas com muito carinho e muito amor. Pela nossa Santa Casa de Misericórdia de Bragança, a todos aqueles funcionários, médicos, a direção, que fazem um trabalho maravilhoso de acolhimento na hora da dor, na hora de tudo. E nós estamos passando por um meio de crise, Márcio. Há uma falta de leito, quase 200 leitos estão faltando nesse momento. Principalmente por essa época agora. É questões respiratórias, pessoas idosas e tantos acidentes que acontecem em nossa cidade, principalmente pessoal de moto. Ontem, conversando com o pessoal do HUSF, ontem, é uma coisa impressionante, Márcio, da região inteira, o que chega de pessoas com fraturas de moto, pessoas que perdem a vida. Para que haja um trabalho, eu falo sempre isso, está faltando uma campanha de educação, essa questão que envolve os motoqueiros. E às vezes é culpa do motoqueiro, às vezes não, não importa, mas são vidas que estão sendo ceifadas. Que haja, através dos poderes públicos, um trabalho de conscientização, um trabalho de, sabe, de orientação, para que haja mais cuidado. A gente sabe que as pessoas que trabalham, principalmente à noite, nesse trabalho de entrega, né, que são os motoboy, que trabalham através de app, de aplicativos, tem uma pressa de entregar, porque as pessoas estão esperando um alimento em casa, uma comida, uma pizza, não importa. E eles têm horário, né, para ser entregue tudo isso. Mas que haja um cuidado, porque a vida é uma só, é o bem maior. Eu digo sempre isso, o nosso bem maior que Deus deixou foi a vida. E nós temos que aproveitar a cada momento. Aproveitar de uma maneira digna, de uma maneira correta. Vamos colocar aqui também por todas as famílias que nos acompanham aqui na programação da Bragança FM, para você que está na sua casa, com seu rádio ligado, no seu comércio. Colocar aqui pelo Alexandre, lá da farmácia da Vila Bianchi, pelo Gilberto. Colocar aqui pelo Ademir, da Vila Aparecida, e toda a família dele, que acompanha a nossa programação todos os dias. Pelo Laércio, da padaria, e todos os seus funcionários e sua família. Colocar pela Anja, pelo Rosalvo, da Vila Aparecida, pela Josi, Ximenes e José Antônio. Colocar aqui pela Dona Ida, pela Luciana, pelo Cristiano, pelo Matheus, pelo seu Aristides, aqui do Jardim Nova Bragança. Que Deus dê muita saúde e muita paz. Também para Patrícia, nossa grande amiga lá da Biotec, que está em viagem, está voltando agora essa semana. Pelo Marinho, meu grande amigo lá de Pinhalzinho. Pelo Edson Alves Barbosa, um abraço para você, bom dia. O José Roberto, que é o nosso parceiro aqui da emissora, da Bragança FM. Enfim, a todos vocês, que Deus traga muita saúde, muita paz, muita sabedoria. E que nós possamos, nesse final de semana, agradecer a Deus e esperar que essa nova semana que chega venha repleta de saúde e paz. 8h36, a oração da família de hoje com o Padre Zezinho.

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0: Milton, o que que você poderia dizer?
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0: tô sendo solteira forçada.
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0: 9h01, vamos para o primeiro giro de informações e notícias para vocês ligados aqui no Som da Região Bragança FM.
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0: A operação da Polícia Federal contra Jacques Wagner, do PT da Bahia, deu novamente o interesse do líder do governo do Senado por relógios, além de 55 mil dólares e 30 mil euros, 33 mil euros. A corporação também apreendeu 13 relógios e endereços ligados a Jacques Wagner em Brasília. Esta, porém, não é a primeira vez que esse tipo de item é apreendido com o senador, que se torna notícia. Em 2018, a Polícia Federal realizou uma operação contra o senador e apreendeu 15 relógios, classificados pela corporação da ocasião como objetos de luxo. É sabido que ele tem muito interesse em relógios, afirmou na ocasião a delegada Luciana Matutino, responsável pelas investigações. Na época, a polícia tentava aprofundar a investigação a partir dos relatos que Cláudio Melo Filho, que era diretor da Odebrecht, havia feito uma delação premiada, e o delator afirmou que tinha presenteado Jacques com um relógio no valor de 20 mil dólares, olha, Marcinho, e outros relógios no valor de 4 mil dólares da marca Colm. Com isso, Jacques Wagner passa a ser um alvo agora importante para a oposição ao governo Lula. Como o presidente Lula está em viagem, nessa semana, alguns setores do Partido Trabalhista que pedem o afastamento do senador como líder do Senado do presidente Luiz Inácio Lula da Silva e o desenrolar de toda a situação. Ontem, o ministro do Supremo Tribunal Federal, Nunes Marques, faz uma coisa que chama a atenção. Eu queria que vocês ouvissem com atenção o que realmente esse ministro está sofrendo com relação a pressões. Dá para perceber muito bem nas palavras dele.
2: Liderada por Daniel Vorcaro, tinha um sicário, alguns policiais federais, nem todos descobertos ainda. Ainda se investiga outros policiais federais. Havia nessa turma, empresários do jogo do bicho. Era uma mistura de milícia da Polícia Federal, dentro da Polícia Federal, com um crime organizado no Rio de Janeiro. Há uma série de figurinhas desconhecidas aqui. Eu não sei. Talvez seja muito simples hoje acabar com a investigação. Basta alguns desses desconhecidos, talvez atentar contra a integridade física do relator. É disso que nós estamos tratando. Eu não sei. Eu sei que hoje, para parar do jeito que está, o polo mais frágil sou eu. Mas, como eu disse, é preciso ter coragem. O que fazia essa turma? Era um grupo de WhatsApp? Eram só conversas de WhatsApp? Um dos advogados chegou a cogitar isso. Me permitam tornar mais claras as coisas. Felipe Mourão consta da representação. Ele recebe a identidade, documentos de identidade, RG e CPF, de um senhor chamado Luiz Felipe. Esse senhor era capitão de um dos barcos que operava a partir da cidade de Angra dos Reis. E no curso desses diálogos sobre o Felipe, entre o sicário Felipe, Daniel Vorcaro, sobre esse Luiz Felipe, Daniel Vorcaro diz: ele me disse que estava sendo chefe do restaurante. Ah, há também um senhor chamado Leandro, que era um chefe de restaurante, que trabalhava ali também, nas festas concernentes ao que se realizava no iate. E Felipe Mourão diz: a turma quer saber como foi e o motivo em relação ao que estava ali sendo demandado em relação a Luiz Felipe. Então, se agrega também a figura de Leandro, diz Daniel Vorcaro, ele, Leandro, me disse que estava sendo chefe num restaurante, num hotel em Angra dos Reis. Esse outro, o chefe, foi na onda, era o chefe de cozinha. Mas o principal é o primeiro, que era o capitão do barco, Luiz Felipe. Diz Daniel Vorcaro, levanta tudo dos dois. Mensagem seguinte, e da família? Tudo. Felipe Mourão, no avanço das conversas, já estou mandando tudo completo. Aguardo uma direção, ou qual o caminho a ser tomado. Na PF, não constou nada. Um sicário com dados de pesquisas das pessoas na Polícia Federal. Acessos a sistemas da Polícia Federal. Já puxamos no da PF, no, do Tribunal de Justiça, esse normalmente até aberto. Daniel Vorcaro, vamos ter que agir antes de eu voltar. Ideal é você ir com o Fabiano e com a polícia, se referindo a Fabiano Zetto. Tem que ir com dois policiais, diz Vorcaro. Felipe Mourão, só me passar que eu vou na hora. Daniel, combina com Fabiano.
0: Então tá aí, olha, a trama, né, mas que envolve essa situação do Daniel Vorcaro. Quantas e quantas situações e redes que realmente está sendo armado e descoberto acima de tudo isso, né? Quer dizer, é uma vergonha para o nosso país. Um Daniel Vorcaro da vida com o Banco Master envolveu todo mundo, comprou todo mundo. E além de tudo, Márcio, uma vergonha, né? Uma vergonha para todos nós. Vamos até o Asilo São Vicente, conversar com o presidente, o Jefferson, que ontem tivemos aí o reinício da festa ontem, inclusive com a grande festa, Vitória do Brasil. Ô Jefferson, bom dia, é um prazer tê-lo aqui. Tudo bem com você, Jefferson?
3: Bom dia a todos os ouvintes, bom dia, Jango. Muito obrigado novamente por toda a ajuda, toda a oportunidade que você sempre nos faz aqui, viu, Jango?
0: Ô Jefferson, como é que foi ontem? Troca de figurinha, camisa de futebol, Vitória do Brasil, uma grande festa.
3: Olha, foi maravilhoso, Jango, né? O pessoal ontem veio, curtiu o espaço aqui, coberto, com um painel de LED, torceram, ainda o Brasil ainda colocou 3 gols ainda, né? Sem contar aquele que foi anulado ainda, né?
0: Também, é, tem essa.
3: Então, o pessoal realmente vibrou muito, estava maravilhosa a festa, e hoje a festa continua, né, Jango?
0: É, eu queria que você falasse de hoje, hoje tem a segunda noite, né?
3: A festa, ela já começa agora, meio-dia, né? Porque nós temos o almoço caipira hoje, então você que está ouvindo, não marcou ainda o almoço, ou está com aquela preguiça de fazer o almoço hoje, vem almoçar aqui com a gente, abre ao meio-dia e vai até as 15h30, porco, é, feijão gordo.
0: Opa!
3: Aqui, almoço caipira mesmo, feito no disco de arado. Então, assim, tá muito legal aqui. O almoço está sendo produzido e abre ao meio-dia com um show do Violeiro Sete Colinas e depois Murilo Reis e Banda.
0: Opa!
3: Murilo Reis e Pantanal e Banda.
0: É, que bom estar com a gente a semana que vem na Vila Aparecida, uma grande dupla. Ô Jefferson, e além disso, haverá também a questão da criançada, amanhã que vai ter esse Espaço Kids.
3: Na verdade é assim, Jango, hoje daí a festa, ela encerra às 15h30 o almoço,
0: tá.
3: Abre às 18h e todas as noites tem as brincadeiras, né, os brinquedos infláveis, tudo é gratuito. Família não paga ingresso para brincar, criança brinca de graça aqui, tem preocupação nenhuma. Aqui o lema é tirar o celular da mão e sair correndo mesmo no pátio brincando, que tem muita coisa para criançada. Então, tanto hoje quanto amanhã, né, as brincadeiras são totalmente gratuitas. Amanhã a festa abre às 16, aí com um contexto maior,
0: tá.
3: Que daí tem os personagens, tem o pessoal do circo fazer aquele entretenimento, o show com as guerreiras K-pop para criançada. Então tem a apresentação do Colégio AZ. Então tem diversas situações para a criança até por volta das 20 horas, específica a programação das crianças amanhã das 16 até as 20.
0: Então,
3: mas complementando a data de hoje, temos o show com a Luana Brandão e o Pinhar. A festa hoje abre às 18.
0: Às 18 horas.
3: E vai até às 23h30.
0: Então, amanhã, criançada, amanhã sem celular, e vão para conhecer o asilo e vão curtir amanhã até às 20 horas as brincadeiras, vai ter os personagens, vai valer a pena passar com a família aí, né, Jefferson?
3: Isso, e depois a festa continua. Aí os brinquedos em frases vai até o final da festa, e aí show com a banda Pires amanhã e o Rick Fazenda para encerrar a noite aí com chave de ouro e a gente trazendo o público e aproveitando, porque depois a festa do asilo é só o ano que vem, hein, Jango?
0: Com certeza. E passa rápido, né, Jefferson? A gente conversou, parece agora há pouco, esses dias da festa e já estamos quase terminando essa festa desse ano, né?
3: Falamos ontem, na verdade, do ano passado. Já estamos falando aqui novamente desse ano, Jango.
0: Mas parabéns para vocês aí. A Bragança FM está com o espaço aberto. Depois que passar tudo, você vem aqui contar para a gente o resultado da festa, que é muito importante. Os parceiros que vocês têm, os patrocinadores que apoiam, a população que incentiva e prestigia. Eu acho que realmente, tenho certeza, é uma entidade que merece todo o nosso respeito pelo trabalho que vocês realizam no dia a dia. Não é só esses 3 dias de festa ou 6 dias de festa. É durante todo o ano, o asilo sempre faz um evento, um jantar, um almoço, para que realmente possa manter esse trabalho aí digno a essas pessoas que precisam realmente desse apoio, né, Jefferson?
3: Com certeza, Xangô. Aqui e tantas inúmeras, né, ações sociais, como vai ter a festa da Vila Aparecida semana que vem, é uma oportunidade de a gente ajudar, né, ainda fazer o bem naquela situação e fazer um bem para si, né? Vai ajudar aquela associação a fazer, como nós aqui, que cuidamos de quase 80 idosos sociais, para que a gente possa produzir e cuidar durante todo o ano. E aproveitando para pedir, venha conhecer o trabalho da instituição, né?
0: Isso.
3: Tem curiosidade para ver o que o asilo faz, como que funciona, venha todos os dias das 8 às 18. A visita será essencial. E muito obrigado, viu, Jano? Obrigado a você, obrigado a Bragança FM, muito, muito, muito obrigado mesmo pela abertura. E a gente espera o público hoje, das 15h30, das 12 às 15h30 do almoço, depois a partir das 18h, que é aquela programação maravilhosa, e amanhã a partir das 16 horas para encerrar com chave de ouro, aproveitar, comer aquelas delícias maravilhosas e brincar e correr pro pátio.
0: Com certeza. Jefferson, parabéns a você, ao Inor, a toda a diretoria, aos voluntários, são centenas de pessoas que trabalham por trás dos bastidores. Até disso só aparece o presidente, porque você é o presidente, você é o responsável. Mas aqui o espaço aberto a todos, parabéns a toda a equipe aí, que vocês tenham um êxito e felicidades. Nós estaremos aí em breve comentando do que foi a festa e os demais eventos que o asilo vai realizar. Tá bom, Jefferson?
3: Maravilha, obrigado. Você falou dos voluntários, a festa não é feita sem pessoas. Nós estamos conversando aqui e tem inúmeras pessoas trabalhando, já produzindo a festa, fazendo com todo carinho, porque tem gente, sem pessoas, ninguém faz nada, né, Jango?
0: Com certeza. A União faz a força. Não é isso?
3: Com certeza.
0: E o Supermercado União é o master de vocês aí, né?
3: Sim, o Supermercado União é o patrocinador master aqui da gente aqui.
0: É nosso parceiro aqui. Um abraço, Jefferson. Um abraço a todos aí. Eu vou aparecer por hoje aí, tá bom?
3: Maravilha. Obrigado. Bom dia a todos, viu?
0: 9h17, conversei com o Jefferson, presidente do asilo, falando aí desse dia de hoje, que encerra, que tem essa parte hoje, encerra amanhã as festas, uma grande festa. São 9h17. Foi aí o giro de informações e notícias para vocês sintonizados aqui no som da região Bragança FM.
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0: Hold on. Yeah. São 9 horas 32 minutos, você ligado aqui no Primeira Mão desse sábado. Sabadão especial, final de semana, com festas, eventos, aniversário do município de Joanópolis. Daqui a pouco vamos conversar com o prefeito, né? Cristiano da Ema. Por que será que é da Ema, né, Marcinho? Precisa saber, não?
1: É boa pergunta, né?
0: Ema, avestruz,
1: é tudo. É. Deixa eu falar aqui, Jogo, de mandar um abraço pro Ney Tavares. Ontem, na parte da tarde, ele me mandou uma mensagem, até eu falei no meu programa, ele também fala no seu. Vai ser aniversário de Atibaia, quarta-feira, que é dia 24.
0: Tem novidade aí, né, Marcinho?
1: É, dia 24, aniversário de Atibaia. E vai ter dois shows da cidade de Atibaia. Dois shows. Tá aí, Thiago, às 4 horas da tarde.
0: E Jota
1: Quest. Está no centro de convenções lá de Atibaia, e a entrada franca, comemorando o aniversário de Atibaia, e Atibaia que está aí com a entrada franca, e um showzaço, hein? Tanto a Taeme como o Thiago, o Jota Quest, e a entrada é franca no centro de convenções. E também vai ter um telão, então para você acontecer assim, às 4 horas da tarde, vai ter lá o show, né? Da Taeme e Thiago, que vai abrir lá a parte de show, em seguida, vai ter lá um telão, vai ter o Jogo do Brasil, tem aquela pausa, vai ter o Jogo do Brasil, né? Tomara que ganhe. E depois vai ter o Jota Quest às 21h30. Lembrando que Atibaia vai estar completando 361 anos da cidade de Atibaia. Manda um abraço a todos os atibaenses, parabéns aí, né? Atibaia que está comemorando o aniversário. E Atibaia é uma cidade muito hospitaleira, né? Então tá aí, né? Vale a pena, hein? É, pena que nesse dia 24 já tem um compromisso. Se não, eu ia lá assistir o jogo lá, viu? Que é legal.
0: Marcinho, torcer para Brasil.
1: Vai, Marcinho. Lógico, né? Brasil.
0: Vamos ouvir, falar em Brasil, vamos ouvir a entrevista ontem coletiva, rapidinha, um trecho do Ancelotti, que é o técnico da seleção brasileira, que fala após a vitória de 3-0 em cima do Haiti.
2: A parte, com mais efetividade na frente, a segunda parte mais... Mais controle, però tivemos muitas oportunidades, podia ser marcar mais goles. Em geral, bom jogo.
3: Mister, aqui é Pedro Bassan, TV Globo. Matheus Cunha garantiu um lugar no time titular com essa atuação hoje? Ele deve ficar para os próximos jogos?
2: Pode.
4: Por favor. Aqui. É isso, por favor. Por favor, Raíssa.
5: Ancelotti, boa noite. Você, a gente pode dizer que você hoje encontrou, de repente, um caminho para a seleção brasileira com esses três meio-campistas, o tripé com Bruno Guimarães, Paquetá, Casimiro, e o Matheus Cunha, como você citou agora, entrou muito bem também, como um camisa 10, praticamente, flutuando. Pode ser por aí o caminho da seleção brasileira na forma de jogar nessa Copa do Mundo?
2: Eu acho que por esse jogo, eu acho que a posição de Matheus era uma boa posição para criar problema na defesa, e depois filtrou muito bem passe, entrou ele também, a posição dele era uma boa posição para na efetividade na frente. Pode ser uma opção, como falamos ontem, não quero uma identidade clara, pode ser que o próximo jogo podemos mudar.
6: Paulo Vinícius Coelho, PVC, canal UOL. Eu entendi que inverteu o eixo da largura do campo. O Douglas Santos vem para o lado esquerdo e o Rafinha vai para o lado direito. Corrige, assim, a falta de amplitude pela ausência do Wesley. Como é que funcionou isso e o que é que tem solução, já que o Rafinha machucou, né? Que foi ele que foi da largura do lado direito.
2: Não, ponemos Vinícius um pouco mais por dentro, deixando o jogo por fora da Douglas Santos, que fez muito bem. Vini é perigoso, não só no uno contra uno, mas também atacar a profundidade. É claro que atacando a profundidade no centro do campo é mais perigoso. Marcou um gol, deu uma assistência, então ele pode mudar a posição e os outros podem adaptar-se.
7: Ancelotti, aqui na sua frente.
2: A banda direita um pouco mais fixa com o Rafinha e com Ryan, porque preferíamos ter Danilo um pouco mais atrás.
7: Ancelotti, o Wellington Campos aqui na sua frente da Rádio Tatiaia. Todos nós temos a nossa opinião, mas qual a sua opinião? O que você achou da atuação da seleção brasileira, por gentileza?
2: Era o que esperava desse jogo, melhorar a qualidade do jogo com menos erros, mais efetividade na frente, atrás mais controle. Eu acho que também a nível defensivo foi um bom jogo. Obviamente temos que melhorar, temos melhorado, vamos a melhorar no próximo jogo. Creio que temos que...
0: Então tá aí o Ancelotti, a entrevista coletiva dele, né, Marcinho? Dando alguns detalhes, mas ele é curto e grosso na resposta, né? Ele não ia muito de ficar explicando, né?
1: E aí eu faço essa pergunta para você, o que, que você achou do jogo, Zeno?
0: Ó, Márcio, eu, como eu disse para você, acabei assistindo no celular, né, por problemas de TV. Mas o Brasil fez o feijão com arroz. Jogou um jogo normal para mim. Ganhou porque o time do Haiti, a seleção do Haiti, realmente, infelizmente, é a seleção fraca. O Brasil tinha obrigação de ganhar. Fez sua parte e agora vamos ver a sequência, né? Agora vem a Escócia. Eu acho que o Brasil tem chance de empatar e passar a próxima fase. E vamos aguardar depois o que vem pela frente, né? Aí que o bicho vai pegar, né, Marcinho?
1: Eu também, na minha opinião, o Brasil tá muito fraco, viu? O Brasil ontem pegou um time fraco, né? Então tem nem como comparar, né? Fez 3-0, tudo bem, mas eu acho que o Brasil com esse joguinho aí, não sei não, hein? Acho que não chega nem nas quartas, hein?
0: Bom, bem. Mas sim, uma coisa que realmente assustou ontem, moradores de diferentes regiões do país relataram ter recebido entre a noite de sexta-feira e a madrugada agora de sábado, alertas extremos sonoros e mensagens de textos atribuídas à Defesa Civil. O caso chamou atenção pelo conteúdo incomum. Em alguns celulares aparecia apenas a palavra misantropia, em outras mensagens desconexas com erros de escrita. A Defesa Civil Nacional informou que a plataforma da Defesa Civil Alerta foi retirada do ar a 1h30 da madrugada, depois de sofrer uma invasão. Segundo o órgão, o disparo foi feito remotamente por alguém sem autorização e pode ter sido um resultado de um ataque de hacker, Marcinho. A Secretaria Nacional de Proteção e Defesa Civil do Ministério da Integração e Desenvolvimento Regional está acionando a Polícia Federal e irá tomar todas as providências para religar o sistema o mais rapidamente possível. Antes da confirmação da invasão, autoridades estaduais já haviam informado que não tinham emitido qualquer alerta. E o que é triste, viu, Marcinho? Nessa aí tinha coisa misógina, tinha coisa de racismo nesses alertas aí. Segundo a hipótese levantada por especialista, o acesso remoto dos computadores de servidores públicos tenham autorização para operar nesse sistema. Nesse caso, o invasor poderia se passar por um usuário legítimo para evitar os alertas. Quer dizer, foi soltado aí, assustou todo mundo, né? A palavra misantropia chamou a atenção dos usuários e virou alvo de buscas da internet. Segundo o dicionário, o termo significa aversão ou rejeição à humanidade. Olha que absurdo. Podendo também se referir a isolamento social, melancolia ou profunda tristeza. Que triste, né, Marcinho? Que ponto o ser humano está chegando com esse alerta aí, todo mundo pensava que era alguma coisa de terremoto, alguma coisa, e era uma coisa, né, essa misantropia, né, que se refere aí à aversão, rejeição à humanidade, podendo também se referir a isolamento social, melancolia ou profunda tristeza. É muito triste. 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Pesqueiro Boa Vida, Luiz, um abraço e um bom dia para você e todo o pessoal aí de Extrema, a nossa cidade vizinha aí do sul de Minas Gerais. 9h42, você continua aqui no Som da Região, na Bragança FM, com notícias, informações, tudo isso e muito mais. Vamos a um sucesso musical, 9h42, daqui a pouco eu vou estar conversando com o prefeito de Joanópolis, o Cristiano da Ema, vai falar com a gente.

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1: É, são 9h53, amanhã teremos eleições suplementares no município de Tuiuti. Quem está na linha comigo é o Glauco, do Cartório Eleitoral de Bragança Paulista, que vai nos saudar com um bom dia e dizer a respeito dos preparativos finais. Amanhã o povo elege o novo prefeito ou prefeita do município de Tuiuti. Glauco, bom dia, obrigado por atender a Bragança FM.
2: Bom dia, Jango. Bom dia a todos os ouvintes. É sempre um prazer, uma satisfação estar com vocês.
1: E amanhã teremos essas eleições suplementares marcadas pelo TRE de São Paulo, que acontece no município de Tuiuti. Está tudo em cima, tudo ok. Amanhã a população vai ter a oportunidade de escolher o novo mandatário do município.
2: Exatamente. Amanhã, novamente, a população de Tuiuti vai se dirigir às urnas, tendo então a oportunidade de escolher o novo chefe do Executivo Municipal, que então terá como meta aí pela frente o término do mandato que se iniciou já em 2024, né, Jânio?
1: Porque eleições são suplementares devido à impugnação do candidato que venceu eleições na eleição de 24, ou foi anulada, né, no bom sentido. Aí a Câmara Municipal elegeu o presidente, que assumiu provisoriamente, e agora sim o TRE confirmou essa questão, que haja essa eleição suplementar para cumprimento de mandato, né, Glauco?
2: Exatamente. A eleição suplementar, aí só recordando, ela está ocorrendo justamente em razão do fato de que o candidato mais eleito na eleição de 2024, ele estava com o registro indeferido em razão de uma situação de inelegibilidade, né? Ele estava aí respondendo ainda um período aí de suspensão dos seus direitos políticos, razão pela qual ele não poderia concorrer. Como ele acabou apresentando uma série de recursos e o TRE e o TSE até então não haviam julgado em definitivo esses recursos, houve a necessidade então de que algum dos membros do legislativo, no caso os vereadores, elegessem entre eles o presidente, que exerce desde então o cargo de prefeito interino do município de Tuiuti.
1: Correto. E as três chapas, como é que estão a situação de cada uma? Estão tudo ok ou há ainda alguma questão de que alguma pendência judicial?
2: Então, para a eleição de amanhã, nós teremos três chapas concorrendo. Duas delas estão 100% deferidas, né? Não tem nenhum tipo de problema. E nós temos uma terceira chapa lá do PSB, que tem como candidata majoritária lá a Milena do Amarildo, que ela ainda se encontra indeferida com recurso. As urnas já foram inseminadas, ela estará participando da eleição, mas caso ela venha ganhar, ela não poderá ser diplomada e empossada até que ela consiga uma decisão favorável do registro de candidatura da chapa da qual ela pertence.
1: Esse recurso está no TRE de São Paulo?
2: O recurso está no TRE de São Paulo, ainda pendente de julgamento. Não foi analisado ainda.
1: Tá bom.

0: Marco, obrigado para você, parabéns pelo trabalho do cartório eleitoral de Bragança e dessas cidades que pertencem à nossa região. Eu sei que não é fácil não, né? A gente fala sempre que ainda mais esse ano, que é o ano de eleições também, daqui a pouco você já começa a preparar para as eleições de 26, que aí abrange a nível federal, estadual, e a gente sabe que não para, né? Termina essa e começa outra fase, né, Glauco?
1: Na verdade, nós já estamos com os preparativos aí para a eleição geral 2026, né? Porque os preparativos ele começam no início do ano, né, Jango?
0: Sim.
1: Nós tivemos aí agora em maio o fechamento do cadastro eleitoral, já iniciamos a convocação dos mesários, pessoal de apoio, já a requisição dos locais de votação. Então nós estamos aí com praticamente duas eleições concomitantes aí ao mesmo tempo, né, levando, mas eu tenho certeza de que amanhã a população de Tuiuti aí vai poder votar tranquilamente e nós vamos conseguir entregar mais uma vez aí um pleito aí tranquilo, sereno para todos, e eles vão ter o privilégio de estar novamente podendo escolher aí o mandatário agora nos próximos anos, né?
0: Com certeza, a gente torce para isso, que a democracia seja exercida por todos da ação de Tuiuti, que eles escolham melhor para a cidade e que realmente termine esse mandato aí, né, Glauco? Isso é a nossa expectativa, não só aqui a gente fala como cidadão, mas da própria população que fica nessa insegurança jurídica, né, Glauco?
1: Claro, assim, a insegurança e a justiça é o fundamental nisso.
0: Tá bom.
1: Razão pela qual nós estamos fazendo esse pedido suplementar.
0: Com certeza. Glauco, obrigado por nos atender. Eu sei que é sábado, você não para, você tem serviço amanhã, você vai estar amanhã de plantão 24 horas. Bom trabalho a vocês aí e vamos torcer para uma eleição tranquila e que realmente o resultado seja a vontade popular.
1: Obrigado, que assim seja.
0: São 9h58, conversei com o Glauco do cartório eleitoral de Bragança, falando do pleito que vai acontecer amanhã na cidade de Tuiuti, onde Tuiuti tem eleição suplementar, onde vai escolher aí o prefeito, né, Marcinho?
2: É, mas Tuiuti vira e mexe, tá enrolado lá a eleição. Tem um ano também que eu me ficou uma desse negócio de fazer
0: eleição. Tuiuti, Vargem, né? São cidades, né? Vamos torcer, que a população vá para a urna amanhã, escolha o melhor, e a gente torce muito para que realmente ocorra tudo com a maior normalidade. É o que a gente espera. A democracia prevalece. 9h58, vamos ao sucesso musical, voltamos, faturamos com mais informações e notícias do Primeira Mão desse sábado.

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2: Às 10h07, você é ligado aqui no Primeira Mão desse sábado. Sábado sempre temos uma programação especial com notícias, informações, música, entrevistas. Nós não paramos o ritmo, né, da semana inteira. São os destaques aí. O destaque da semana foi o julgamento realmente em São Paulo, onde ontem nós conversamos com o doutor Milton de Moraes Terra, que explica que a prefeitura agora vai ter que cumprir, né, Marcinho, essa decisão. Mas a prefeitura alega que o jurídico vai recorrer da decisão do TJ. O que é estranho é que realmente não teve um voto, foi 25-0. Não tem nenhum motivo pelo qual a prefeitura tenha alguma questão que possa relevar que o STJ possa realmente reconhecer o julgamento aqui de São Paulo, que haja alguma questão que possa mudar o resultado. Então, realmente a prefeitura devia dissertar, baixar a bola, pagar, né, Marcinho? Deixar o povo pagar tranquilo, com a inflação que foi do ano de 25, que foi no, de 24 a 25, de 4,83, e resolver a situação. Nós conversamos ontem com o Dr. Milton Terra, vamos reproduzir mais uma vez essa entrevista de ontem, esse trecho, e que ele comenta que a prefeitura realmente recurso pode até tentar, mas dificilmente vai ter êxito em alguma questão. Vamos ouvir. Milton, o que você poderia dizer para os nossos contribuintes, nossos ouvintes da Bragança FM, após essa decisão do TJ?
3: Bom, em relação às duas decisões, né, porque o Tribunal de Justiça, no seu órgão máximo, órgão especial, ele julgou os dois processos que tramitavam lá, né? Que era a ação direta de inconstitucionalidade proposta pelo Procurador-Geral de Justiça do Estado de São Paulo, né? E a ação do Partido União Brasil, que questionava a constitucionalidade do decreto da lei que a Câmara revogou o aumento do IPTU, né? E a ação do partido foi julgada improcedente, né? E a ação do Procurador-Geral declarou a inconstitucionalidade da lei que majorou o IPTU de Bragança Paulista, né? E dessa decisão, ela tem caráter de aplicação imediata, né? Não tem efeito, qualquer recurso que a prefeitura entre, não tem efeito suspensivo. Portanto, a prefeitura tem que imediatamente fazer novos lançamentos se ela quer receber de acordo agora com a lei, né? Então, o que eu acho que a procuradora da prefeitura não explicou é que ela vai ter que obrigatoriamente, imediatamente, fazer novos lançamentos já com reajuste apenas com o índice de inflação, não com, de acordo com o que foi feito anteriormente com essa lei que agora foi declarada inconstitucional.
2: Então não cabe mais nenhuma medida. Pode até tentar, mas vai ser muito difícil qualquer efeito para suspender essa decisão do órgão especial, né?
3: Sim, eles podem até recorrer, mas com certeza vão ter uma tremenda dificuldade, porque agora nós temos julgamento de mérito, né? Diferentemente do que nós tínhamos antes, que era uma liminar que a prefeitura conseguiu, que é uma decisão provisória, agora nós temos decisão definitiva, né? Julgamento de mérito já do Tribunal de Justiça, né? Do órgão especial, que é o órgão mais importante do Tribunal de Justiça. Nós temos uma máxima em direito que diz o seguinte, é um brocardo jurídico, diz assim, decisão judicial não se discute, se cumpre. Só que o que nós estamos vendo aí pela declaração da procuradora é que a prefeitura não quer cumprir a decisão judicial. Ela está mandando os contribuintes pagarem, quando ela não pode mais exigir esse tributo. Ou seja, ela está querendo descumprir a decisão judicial. Porque pela declaração que eu vi, ela diz, quero que os contribuintes paguem os carnês. Quer dizer, ela não pode, esse carnês tem que ser imediatamente ser cancelados e tem que ser emitido um novo lançamento dos novos carnês com os valores corretos, né? Então a prefeitura não pode pedir que paguem os carnês. Esses carnês são agora, a partir desse momento que foi julgado, eles têm que ser cancelados pela prefeitura. Entendeu? Não cabe mais discussão a respeito disso. Caso ela venha querer recorrer, tudo bem, ela pode, tem o direito de recorrer ainda para o STF, mas esse recurso não tem efeito suspensivo. E a decisão do Tribunal de Justiça tem aplicação imediata. Isso aí é indiscutível.
2: A prefeitura terá que cumprir, ou seja, fazer de acordo com o reajuste que é de 4,83% da inflação em cima do valor que estava em 24, não é isso, Milton?
3: Isso, exatamente. Ela tem que cancelar esses carnês que ela emitiu, que a partir desse momento elas não têm mais validade, tem que fazer novo lançamento, emitir novos carnês de acordo com esse reajuste da inflação. Eu acho que seria de bom senso que a prefeitura recuasse, ao invés de querer recorrer aí sem grande chance de ganhar, recuasse, refizesse o seu projeto de reestruturação da planta genérica, submetesse isso novamente à Câmara, e aí sim dando oportunidade para que os contribuintes se manifestem, se discuta amplamente essa questão dessa reforma tributária, e aí se a Câmara, porventura, aprovar, aí vai ter legalidade para que eles cobrem de acordo com mudanças aí da lei da planta genérica. Agora, infelizmente, o que a gente vê da prefeitura é o contrário. Eles não querem cumprir a decisão do Tribunal de Justiça, estão incentivando a população a pagar equivocadamente o carnê, e ao invés de dar um passo atrás para corrigir os erros que a própria administração cometeu.
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0: 10h38 em Bragança Paulista, você ligado aqui no Primeira Mão. Aqui você fica sabendo tudo o que acontece em Bragança, região Bragantina, e é com satisfação e carinho que eu recebo aqui o prefeito do município de Joanópolis. Festa em Joanópolis, agora dia 24, feriado, São João Batista. Cristiano, bom dia, que prazer tê-lo aqui na Bragança FM. Tudo bem com você?
1: Tudo bem, bom dia para vocês aí também, obrigado pelo convite. É um prazer falar com vocês também.
0: Cristiano, como é que está realmente a organização da festa? Começou ontem e vai até o dia 24 agora?
1: Até o dia 24, tudo, graças a Deus, correndo tudo bem. Tivemos um imprevisto aí, mas graças a Deus, resolvido. O juiz já deu a determinação, já deu a liminar para nós. E convidar a população, o povo bragantino, de toda a região, Tibaia, Extrema, todo mundo para vir prestigiar nosso São João Batista. Que a festa está muito boa, está tudo pronto já. Estamos aí, estamos trabalhando na festa.
0: Não pode parar, né? E o que realmente tem o diferencial aí, essa comida do lobisomem, o que, que é isso aí, Cristiano? Conta pra gente.
1: A comida do lobisomem é uma coisa que já vem de tradição muito antiga, né? Meus avós já falavam, toda a população falava, o povo antigo, que antigamente o Joanópolis tinha muito cafezal, né?
0: Sim.
1: Então, o que é aqui que a população via? Sempre eles falavam que o lobisomem saía à noite para quê? Para comer, comer frango, comer galinha. E saiu aí a comida típica, né, do lobisomem, que é a comida do lobisomem, que ficou muito tradicional hoje nos eventos que tem. A comida do lobisomem, que é muito boa, na realidade é muito boa. O lobisomem passava muito bem com essa comida, né?
0: Se bobear, ele vem comer junto, né, Cristiano?
1: Bem, muito boa. E convido vocês para vir aqui também experimentar a comida do lobisomem.
0: Com certeza. É, tem vários palcos aí, vários shows regionais, né, que começaram ontem e vai agora até o dia 24. Dia 24 é feriado em Joanópolis, né?
1: Dia 24 é feriado, que é o dia de São João Batista, né? Aí tem muitos eventos, tem os pau de sebo, tem a congada, tem muita atração, né? Caiapó, tem a dança típica da região.
0: Que coisa boa, congada, né?
1: Congada, acho que tem a banda também que vem, né? Que tem a banda de Joanópolis hoje.
0: Sim.
1: Que tá muito famosa na região.
0: Que coisa boa.
1: Tem muita atração no dia 24.
0: Cristiano, parabéns aí pelo trabalho. Que Deus abençoe vocês.
1: Obrigado.
0: Parabéns a toda a população de Joanópolis. E nós vamos aí fazer uma visita para você. E a Bragança FM tá com o espaço aberto, viu?
1: Obrigado pelo convite. E um abraço a vocês. Vem aqui na nossa festa.
0: Tá, a direção aqui da rádio da Dona Maria de Lima deixa sempre aberto o espaço e nós queremos essa interação com toda a região. Aqui é um veículo que atinge mais de 300 cidades e Joanópolis é uma delas, é a querida nossa aqui, que está do nosso lado aqui. Tá bom, amigo?
1: Obrigado. Nós ficamos muito satisfeitos com vocês.
0: Um abraço, Cristiano. Bom final de semana.
1: Um abraço a vocês também.
0: Tchau,
1: vocês
0: tchau.
1: Também. Um abraço.
0: Tchau. Falamos aí com o Cristiano da EMA, né, que é o prefeito do município de Joanópolis, convidando a população, né, para que realmente compareça lá até quarta-feira, né, Marcinho, que é dia 24, né, dia de São João, João aqui, mas não sou, aniversário de João Batista, né, dia 24, e a Tibaia também completa aniversário. A Tibaia acabou de anunciar os shows aí, né, com o Taeme Thiago e também Jota Quest, lá de graça no centro de convenções. Então tá aí, Bragança FM sempre levando informação, trazendo para você tudo isso e muito mais. 10h41, vamos patrulhar e voltamos aqui no Primeira Mão.

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0: São 10h56, é com satisfação e carinho que sempre recebemos aqui o padre Denis, lá da comunidade de São Miguel, que vai dar um saudar aqui, né, nesse sábado, dando-nos um bom dia e falando da festa que tem hoje e amanhã. Continua a festa aí de São Miguel. Padre Denis, bom dia, é um prazer tê-lo aqui, tudo bem?
1: Bom dia, Jango, bom dia, ouvintes. É uma alegria estar de volta para convidar mais uma vez para a festa tão

0: bonita essa festa junina que estamos realizando na paróquia São Miguel, ali na área da São Gabriel.
1: É, a área São Gabriel, para quem não sabe, é no Jardim Guatemi, né? Para ter que as pessoas tenham uma localização, né, Padre Denis?
0: Exatamente, fica ali na Jardim Guatemi, Quinta dos Vinhedos, é uma igreja nova e a festa acontece ali na praça que tem em frente à igreja, que proporciona um ambiente bem agradável.
1: Então, nós teremos hoje e amanhã esse evento com barracas típicas, a chamada grandiosa quermesse, e haverá shows também, né, Padre Denis?
0: Exatamente, shows, apresentações de quadrilha, muita comida gostosa. No final de semana passado nós iniciamos e graças a Deus tivemos assim a festa cheia de pessoas, no sábado já com o Jogo do Brasil, no domingo, e esse final de semana é o último final de semana de festa lá. Então você que não pôde estar, venha conhecer a nossa festa. Você que esteve, volte para estar conosco, que você já sabe que vale a pena.
1: Com certeza. Padre Denis, a gente agradece pela sua atenção e vamos convidar a população de Bragança, da região Bragantina, para que prestigie hoje essa festa que é situada no Jardim Guatemi, que é uma festa junina, que toda arrecadação, todo mundo sabe que vai realmente para as obras, para todo o trabalho social que é feito pela comunidade, né, Padre Denis?
0: Exatamente, eu aguardo vocês hoje a partir das 18 horas e amanhã a partir das 17 horas, iniciando com a Santa Missa.
1: E o senhor está convidado para vir tomar um café comigo aqui a semana que vem, quando o senhor puder, para a gente bater um papo, falar um pouquinho mais. E é sempre um prazer recebê-lo aqui, viu, Padre Denis?
0: Vai ser uma alegria, eu que agradeço, a porta sempre aberta, estamos juntos e que Deus abençoe a você, toda a equipe e aos nossos queridos ouvintes.
1: Amém. Bom trabalho, que eu sei que o senhor está hoje aí em reunião, está aí em trabalho, o padre não para, né, Padre Denis?
0: Isso, hoje a nossa diocese inteira está em assembleia aqui no IECJ, dia de bênçãos e de muito trabalho.
1: Tá bom, Deus abençoe, padre, um abraço, viu?
0: Um abraço.
1: 10h59, conversei com o padre Denis, lá da paróquia de São Miguel. Vamos faturar e voltamos falando de esporte, falando do Brasil, que venceu e muito mais, rodada de hoje importante da Copa do Mundo.
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7: É, são 11h06 em Bragança, você ligado aqui no Primeira Mão desse sábado especial. Ontem o Brasil venceu e hoje tem jogos importantes. Daqui a pouco tem Holanda e Suécia, tem Alemanha e Costa do Marfim. Depois à noite tem Equador e Curaçao. Tem ainda Tunísia e Japão que jogaram pela madrugada, né? Ah, vai jogar pela madrugada, vai ser 1h da manhã. Para o Japão é normal, né? O Japão está acostumado com esse fuso horário. Mas vamos lá, momento esportivo aqui, a página esportiva do Primeira Mão com Luiz Henrique Domingues.
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7: Luiz Henrique, bom dia. Sabadão, né? Final de semana, vitória do Brasil. Todo mundo feliz hoje, de verde e amarelo.
8: Bom dia, Jango. Bom dia para quem se liga aqui no programa Primeira Mão. Final de semana é tranquilo, né, Jango? Por conta do resultado do jogo de ontem. O último sábado foi meio conturbado por conta aí do empate, que ninguém gostou muito do resultado da estreia do Brasil. Mas ontem, na sexta-feira, 21h30, o Brasil aí fez valer a sua força de elenco e venceu pelo placar de 3-0 a seleção do Haiti, tomando um pouco de pressão no segundo tempo, mas que garantiu o resultado nos 45 minutos iniciais e assim também se manteve vivo na competição. Não está classificado, ainda tem mais uma rodada, isso porque Marrocos também ganhou, a Escócia também tem condições de se classificar na próxima rodada.
7: Desde que ganhe do Brasil.
8: Desde que ganhe do Brasil, então ainda assim vai ser, tá tudo em aberto nesse grupo C. Mas o Brasil jogou muito bem na etapa inicial. Gostei muito da atuação do Vini Júnior. Parece que ele tá se sentindo um pouco mais leve na seleção brasileira. Ele tá um pouco mais à vontade. Ontem ele demonstrou uma das suas principais características, que é a velocidade, em vários momentos, principalmente no terceiro gol do Brasil, que ele recebe um passe, um belo passe do Paquetá. O Vinícius Júnior dispara, sai cara a cara com o goleiro do Haiti, toca chapado entre as pernas do goleiro e acaba fazendo o terceiro gol. Mas foi essa jogada mostra muito bem o Vini Júnior, que ele era um Real Madrid, que muitas vezes falta na seleção brasileira. Então foi um bom sinal. Um bom sinal ontem também foi que as mudanças do Ancelotti fizeram efeito. Matheus Cunha jogando muito bem, propondo o jogo. E também o Danilo na lateral direita deu um pouco mais de segurança que o Ibanez. Então gostei muito. Outro jogador que me agradou foi o Douglas Santos na marcação. Muito bem, muito seguro. Então o Brasil fez um primeiro tempo muito bem. No segundo tempo teve uma queda de produção, baixou um pouco o ritmo, baixou um pouco a pressão. E assim permitiu um pouco mais de pressão do Haiti. Inclusive teve uma jogada que o Haiti quase lances, né? Teve uns 3, 4 lances.
7: Belas defesas, né?
8: Então, mas teve um lance, Jango, que todo mundo destacou muito a defesa do Alisson. Mas o Rafinha logo em seguida tirou a bola de bicicleta porque o Alisson espalmou a bola para trás. Eu achei isso um erro de gesto técnico do goleiro que não poderia ter acontecido. Mas como não foi gol, a gente acaba relevando.
7: Esquece, né?
8: Deleta isso, finge que isso não aconteceu.
7: Mas vamos falar o seguinte, nós temos aí o México, é o primeiro já que matematicamente garantiu a classificação, né? O México está classificado, tem 6 pontos, independente do último resultado. No grupo B, nós temos aí bem embolado. O Canadá tem 4, a Suíça tem 4, a Bósnia tem 1, Catar tem 1. Aí a gente vê, você comentou ontem sobre isso, aí o Canadá e Suíça é que realmente tem as grandes chances de continuar aí sendo os dois classificados. No grupo do Brasil, ainda Brasil, né? E Marrocos tem 4 pontos, a Escócia tem apenas 3 pontos. O Brasil depende somente dele. Se ganhar da Escócia, fica aí até prestando de saldo de gols, aí vai depender para que a Escócia, para que o Marrocos não enfie um balaio no Haiti, né? Essa vai ser a nossa torcida agora, né? Que é os gols realmente que fazem a diferença. E no grupo D, nós temos também os Estados Unidos, né? Que acabou aí garantindo também vaga, já passou. A outra vaga fica entre a Austrália e Paraguai, que o Paraguai ganhou ontem da Turquia por 1-0, não é isso?
8: Sim, a Turquia ela até tem chances de chegar, de conseguir os 3 pontos, principalmente porque os Estados Unidos joga contra Estados Unidos, mas no primeiro critério teve uma mudança esse ano também, assim como na Copa Sul-Americana aqui no nosso, que a gente acompanha um pouco mais de perto, na Copa do Mundo também teve essa pequena mudança no critério de desempate ser o confronto direto. Por mais que a Turquia faça os 3 pontos e supere ou o Paraguai ou supere a Austrália, no confronto direto ela acaba ficando atrás, porque perdeu para o Paraguai e perdeu para a Austrália. Então pouco vai fazer diferença, então já pode se considerar aí eliminada a Turquia, que voltou a disputar uma Copa do Mundo depois de 24 anos nessa Copa de 2026, e que causou muita frustração. E também me causou certa surpresa como o time é apático ofensivamente, porque é um time que tem jogadores de muita qualidade do meio para frente. Tem o Arda Güler, que joga no Real Madrid, também tem o Çalhanoğlu, que joga na Inter de Milão. No banco, entrou durante a partida o Kenan Yildiz, que atua pela Juventus, é o camisa 10 do time italiano. Então ele perdeu boa parte da campanha em que a Turquia ainda tinha chances de se classificar. Também tem outros jogadores, o Kadıoğlu, que é um jogador que atua pelo Fenerbahçe. Tem também o Arthur Koglu, que é um dos grandes nomes hoje no Galatasaray da Turquia, mas que fez boas temporadas no Benfica de Portugal. Então me estranhou muito essa apatia ofensiva do time da Turquia, mas que mostrou como outros times e como a Copa do Mundo não tem mais bobo, não tem a eficiência, muitas vezes fala mais alto que a qualidade do jogador, que a qualidade individual de cada jogador, e a gente viu isso ontem. Paraguai, que fez uma partida eu não diria nem razoável contra os Estados Unidos, uma partida tenebrosa contra os Estados Unidos.
7: Ontem
8: foi razoável, conseguiu se ajeitar, inclusive destaque aqui para a atuação de Isidro Pita, não fez gol, mas foi o primeiro jogador do Bragantino a disputar uma Copa do Mundo. Isso por si só já é histórico. A hora que saiu a classificação a hora que saiu a escalação foi uma comemoração geral. Então parabéns pro Pita, que acabou estreando na Copa do Mundo num Paraguai que voltou a disputar a competição depois de 16 anos. Mas também, por se tornar esse...
7: Mas depende dele só. Se ele ganhar o próximo jogo, ele vai.
8: Se depende só do Paraguai agora, que enfrenta a Austrália. Valeu. Então vai ser um jogo duro, principalmente porque a Austrália também está querendo essa segunda vaga.
7: Tá os dois ali, né?
8: Então vai ser o jogo da vida para as duas equipes. Ainda que eu acho que o Paraguai tem uma ligeira vantagem, mas eu não afirmaria isso com tanta... com tanta firmeza depois do primeiro jogo contra a seleção dos Estados Unidos.
7: Vamos falar os jogos de hoje, depois vamos aí com destaques aí do Brasil, da vitória de ontem, com a entrevista do Ancelotti e demais jogadores. Hoje tem Holanda e Suécia, tem Alemanha e Costa do Marfim, e Equador e Curaçao. Também é um jogo que eu acho que eu vejo aí, Equador, acho que ganha, né? A Alemanha ganha, e a Holanda e Suécia é o jogo mais equilibrado, mas assim mesmo eu vejo um favoritismo da Holanda.
8: Eu vejo pelo contrário, Junga. Eu vejo um favoritismo da Suécia, porque a Holanda enfrentou o Japão, tá certo que o Japão é um adversário um pouco mais difícil na primeira rodada, mas eu senti que a Holanda não estava com tanta firmeza em campo, não estava apresentando o mesmo futebol que costuma apresentar. Então, e a Suécia, do contrário, acabou goleando por 5-1 aí a seleção da Tunísia no primeiro jogo. Então vem com um pouco mais de vontade, tem aí um dos dois dos cinco melhores atacantes do mundo, né, no time, que é o Vitor Gyökeres, que joga no Arsenal, e também o Alexander Isak, atacante do Liverpool. Então tem uma linha ofensiva muito boa o time da Suécia. Tem outros jogadores, tem o Lucas Bergvall, que é um jogador que vem do banco de reservas, mas que ele acaba acrescentando muito, é muito polivalente, joga como meia, joga como ponta, joga como atacante. Também tem o Kulusevski, que atua pelo Tottenham. Enfim, são muitos jogadores bons que a Suécia tem. Então eu vejo a Suécia com um pouco mais de favoritismo que a Holanda.
7: Até porque é o jogo de vida ou morte, pô. Se perder hoje, tá fora da Copa.
8: Se perder, tá praticamente fora. E tem que contar com um tropeço de Japão e Tunísia. Empate. Apesar de que eu acho que o Japão tem um grande favoritismo contra a Tunísia. Sim. Ainda assim, vai ser o jogo da vida pra Holanda, porque ninguém gosta de começar empatando na Copa do Mundo. E principalmente da maneira que foi, porque a Holanda tava vencendo o jogo até os 44 minutos, tomou um gol quase nos acréscimos. Então, isso querendo ou não, abala o time. Mas o Ronald Koeman é um técnico experiente, tarimbado, que tem experiência em Copa do Mundo como jogador da Holanda. Então, ele vai dar aquela preleção...
7: É vida ou morte para
8: a
7: Holanda. É
8: aquela preleção confiante para os jogadores. Quem sabe a Holanda saia com uma
7: vitória. É hoje ou nunca, né?
8: É hoje ou nunca. Para a Holanda, pelo menos, é hoje ou nunca.
7: Alemanha, Costa Marfim, Equador e Curaçao. Curaçao e Equador até agora não tem nenhuma pontuação. Vai depender dos jogos de hoje. Acho difícil. A Alemanha, acho que leva mais uma, né?
8: A Alemanha com certeza vence mais uma diante da Costa do Marfim, que fez um bom jogo contra o Equador, soube se defender, tanto que o único gol daquela partida entre Costa do Marfim e Equador saiu num contra-ataque que eles armaram. Então a Alemanha tem que ficar esperta em relação a isso. Mas ainda assim tem uma grande vantagem.
7: Há uma disparidade muito grande.
8: É uma disparidade muito grande. Mas ainda assim a Costa do Marfim tem jogadores muito perigosos que a Alemanha tem que ficar aí esperta, como é o caso do Diomandé, ponta esquerda, na verdade, que atua pelo RB Leipzig, que fez uma boa temporada do Campeonato Alemão. Então, um bom time da Costa do Marfim, mas que ainda assim tem uma ligeira desvantagem em relação ao time da Alemanha. Então, a Alemanha é favorita. E no jogo entre Equador e Curaçao, eu confesso que eu tinha muita confiança no Equador para essa Copa do Mundo, principalmente pelo trabalho do Sebastián Becasese. Ele que é um técnico muito promissor, mas que ele acaba oscilando em muitos dos trabalhos que faz. Ele não se firmou em nenhum time até hoje. Quando o Crespo saiu do Defensa e Justiça, ele que foi que foi escolhido para assumir, mas ele acabou não se firmando lá na Argentina. Depois rodou bastante, foi muito falado aqui no futebol brasileiro, principalmente no Palmeiras 2020, mas também nunca foi um trabalho muito empolgador que fizesse brilhar os olhos da diretoria do Palmeiras, assim. Tanto que no lugar dele veio um tal de Abel Ferreira, que fez pouca história até agora. Então, Sebastián Becasese, ele é um técnico que oscila muito. E no último jogo o Equador perdeu muitas chances. O Ener Valencia perdeu uma chance que ele costuma não perder. Então eu entro com uma certa desconfiança, mas ainda assim tem uma certa vantagem no time do Equador.
7: Aí os jogos de amanhã, nós teremos jogos aí realmente amanhã, que é um grupo que está todo mundo igual, viu? Nova Zelândia, Irã, Bélgica, Egito, todo mundo com um ponto. Uruguai, Arábia Saudita, Espanha, Cabo Verde, todo mundo com um ponto.
8: Foi aquele dia da Copa do Mundo que estava todo mundo proibido de vencer, né, Jango?
7: É o grupo dos proibidos de vencer.
8: Que a Espanha decepcionou muito contra Cabo Verde, porque empatou sem gols, inclusive numa atuação brilhante do goleiro Vozinha. Então agora vai enfrentar um adversário um pouco mais difícil, que é a Arábia Saudita, que, como eu destaquei no jogo contra o Uruguai, é a primeira Copa do Mundo que a Arábia Saudita vai fazer desde o efeito Cristiano Ronaldo. Sim. Se assim eu posso dizer, que foi um desenvolvimento esportivo no país, muito por um mecanismo político, mas isso aí a gente não vai entrar nesse campo, não. O famoso sports washing. Mas ainda assim a Espanha tem uma certa vantagem diante da Arábia Saudita, mas eu acho que vai ser uma vitória sofrida da Espanha.
7: E Bélgica e Irã, né?
8: Provavelmente a Espanha vai, o Luis de la Fuente pode já começar com a menina mal no time titular, assim como o Nico Williams. Eles que vieram do banco de reservas na última partida fizeram a diferença, mas quem sabe agora, começando entre os 11 titulares, a dinâmica não seja diferente e aí a Espanha possa conquistar os seus primeiros três pontos nessa Copa do Mundo, porque realmente, pela estreia, foi muito decepcionante essa estreia, essa atuação da Espanha, principalmente por, na minha visão, ser uma das favoritas dessa Copa do Mundo.
7: Espanha pega a Arábia Saudita, depois teremos Bélgica amanhã às 16 horas contra o Irã, e o Uruguai fecha amanhã às 19 horas, pega o Cabo Verde, e depois fechando à noite e amanhã, Nova Zelândia e Egito. É um jogo de incógnita, hein?
8: A Nova Zelândia, na verdade eu vejo a Nova Zelândia até com um certo favoritismo para cima do Egito, porque o Egito ele tem duas peças ofensivas muito boas, o Mohamed Salah, ídolo do Liverpool, que ainda não tem um clube definido, visto que aí terminou o contrato dele com o Liverpool, ele ainda não definiu o seu destino, e também tem o Omar Marmoush, que joga no Manchester City, é um jogador muito rápido, muito móvel, que tem uma qualidade de chute muito boa, mas eu vi a Nova Zelândia um time bem treinado, bem encaixado, demonstrando muita vontade.
7: Tem uma tática bem organizada.
8: O Elijah Wood, um jogador de muita velocidade, juntando ali...
7: 5-2-3.
8: É um 5-2-3, juntando ali com o Chris Wood, que joga no futebol inglês, no Nottingham Forest da Premier League. Ele que confessou que já está mais próximo do final de carreira do que de continuar. Ele ainda assim é um jogador de muita qualidade, finaliza muito bem. Na última partida você viu muitas vezes como um verdadeiro assistente, dando assistência para os dois gols do Elijah Wood, que inclusive é o artilheiro da Nova Zelândia em Copas do Mundo. Mas ainda assim vai ser um jogo bem difícil, apesar de eu achar a Nova Zelândia favorita. E na outra partida do grupo, Bélgica e Irã. O Irã demonstrou muita vontade diante da Nova Zelândia, mas eu ainda acho que sofre para vencer da seleção da Bélgica, que, voltando a destacar, tem a incrível geração belga que eliminou o Brasil em 2018? Tem, mas primeiro que ela já não está mais tão completa assim. Sim. Visto que em relação àquela seleção que foi semifinalista na Copa de 2018, já não tem mais o Eden Hazard, que na época era um dos melhores jogadores do mundo, hoje aposentado. Os jogadores que hoje são da Bélgica, ele já não tem mais o mesmo ritmo, mais o mesmo pique. Acho que o único que ainda manteve uma certa constância em relação aí ao seu auge é o Thibaut Courtois, o goleiro belga que faz excelentes atuações, mas eu ainda vejo a Bélgica como favorita em relação ao time do Irã. E no outro jogo, Uruguai e Cabo Verde. Uruguai fez um bom jogo contra a Arábia Saudita, precisou buscar um empate, soube pressionar muito bem, e o time do Marcelo Bielsa demonstra sempre muita intensidade e tem tudo para sair com a vitória na noite de amanhã contra a seleção de Cabo Verde.
7: Vamos falar agora do Brasil. Brasil, que ontem, né, o povo está feliz, 3-0, não importa aí o que vale a vitória, que nós estávamos esperando essa vitória do Brasil, e o Brasil ontem conseguiu, né, poder ter feito mais, mas como você bem disse, no segundo tempo, baixou as linhas, baixou as bolas, ficou mais atrás, pensando já no próximo jogo, há uma preocupação com o jogador Rafinha, né, que acabou saindo contundido. Vamos aí a esse jogo de ontem que movimentou o Brasil.
8: Bom, o Brasil entrou muito bem na partida de ontem, desde o primeiro minuto já deu para observar muito bem o objetivo do time, que era intensidade alta, e aí o Brasil ele conseguiu abrir o placar bem cedo no jogo, mas que foi aí anulado por conta de impedimento do Rafinha. Ontem, inclusive, um destaque para o tanto de impedimento que foi marcado para o Brasil, impressionante os jogadores estarem à frente da linha de marcação, dois gols anulados. E então, ontem deu para perceber também uma certa ansiedade de alguns jogadores. Eu percebi que a seleção brasileira estava mais calma em relação à partida contra Marrocos na estreia. Acho que até porque, por se tratar de estreia, por ainda estar pegando no ritmo, mas, por exemplo, o Casemiro, que foi um dos piores jogadores do Brasil naquela partida, ontem jogou muito bem.
7: Se antecipou mudou a jogada. Função. Deu para perceber que mudou de função. O Ancelotti fez uma outra, a saída dele mais pelas laterais, não tanto concentrado no meio de campo, né?
8: Sim, ele se antecipou muitas vezes as jogadas, algo que no jogo contra Marrocos ele não faria. Demonstrou muita velocidade, demonstrou muita qualidade no passe. Então, o Ancelotti deu aquele chacoalhão no time. Paquetá também jogando muito bem, dando muita mobilidade pro time, acionando muito bem Vinícius Júnior pela esquerda, o Rafinha pela direita. Rafinha precisou ser substituído ainda na primeira etapa, ele que nessa semana passou por muitos problemas de bolha.
7: Bolhas no pé.
8: Atleta profissional.
7: Eu sei isso, eu sei que isso é ruim.
8: Atleta profissional com um bolha no pé é a primeira vez que eu vejo, mas.
7: Não, sabia que é normal?
8: Foi uma outra questão.
7: Depende da meia que você usa e depende do contato. Tem pessoa que tem a chamada desidrose. Eu falo pelo conhecimento que eu tenho. Se eu usar conforme algumas meias que eu uso, com tênis, dá aquela fricção à tarde, você não aguenta pisar no chão de aquelas bolhas. Precisa furar, vazar água, você acredita? É a desidrose que chama. Isso é normal.
8: E ainda também não foi, como é que fala, divulgado oficialmente o que aconteceu com a Rafinha, se realmente foi a questão das bolhas ou se foi algum outro problema. Mas aí o Rayan entrou e foi uma outra boa notícia para a seleção brasileira, que o Rayan entrou com muita vontade, acabou agregando bastante para o time do técnico Carlo Ancelotti. E aí o Brasil fez um bom primeiro tempo, conseguiu os três gols, uma boa partida do Matheus Cunha. Ele que não é um centroavante de função, ele funciona ali mais como um falso 9, mas que acabou ontem muitas vezes atuando como um 9 e aproveitando muito bem as oportunidades. Muita gente até questionou que foi falta no primeiro gol, que ele teria atingido apenas o adversário, e muita gente até acreditou o gol como do Matheus Cunha. Eu vi muito mais como um gol contra do que propriamente dele, mas... Mas o que vale o placar, tá 3-0. O Brasil no segundo tempo reduziu um pouco a linha, reduziu um pouco a intensidade, permitiu ser um pouco mais pressionado pela seleção do Haiti, mas acabou saindo com baliza zero, acabou saindo zerado no gol do Alisson, e o Brasil respira um pouco mais tranquilo, visto que agora enfrenta a Escócia na quarta-feira, em mais uma partida muito difícil da Copa do Mundo, visto que ontem a Escócia perdeu por 1-0 para Marrocos, tomando gol muito cedo, com 2 minutos de jogo, mas estava indo atrás do resultado, só não conseguiu por falta de pontaria e também por muito azar da seleção escocesa.
7: Tem tudo isso aí. Mas vamos às entrevistas que você separou aí, tem do Ancelotti e também do Matheus Cunha.
8: Vamos ouvir o Ancelotti, o técnico da seleção.
7: Ancelotti fala, ele mistura tudo, o italiano, ele mistura
9: o campeonato. Afinal, o jogo foi um jogo completo, muito maior a primeira parte, com mais efetividade na frente, a segunda parte mais controle, però tivemos muitas oportunidades, podia ser marcar mais goles. In generale un buon gioco.
10: Mister, aqui é Pedro Bassan, TV Globo. Matheus Cunha garantiu um lugar no time titular com essa atuação hoje? Ele deve ficar para os próximos jogos?
9: Pode.
11: Por favor. Aqui. Raíssa, por favor. Por favor, Raíssa.
12: Ancelotti, boa noite. A gente pode dizer que você hoje encontrou, de repente, um caminho para a seleção brasileira com esses três meio-campistas, o tripé com Bruno Guimarães, Paquetá, Casimiro, e o Matheus Cunha, como você citou agora, entrou muito bem também, como um camisa 10, praticamente, flutuando. Pode ser por aí o caminho da seleção brasileira na forma de jogar nessa Copa do Mundo?
9: Eu acho que por esse jogo, eu acho que a posição de Matheus era uma boa posição para criar problema na defesa, e depois filtrou muito bem passe, entrou ele também, a posição dele era uma boa posição para na efetividade na frente. Pode ser uma opção, como falamos ontem, não quero uma identidade clara, pode ser que o próximo jogo podemos mudar.
13: Paulo Vinícius Coelho, PVC, canal UOL. Eu entendi que inverteu o eixo da largura do campo. O Douglas Santos vem para o lado esquerdo e o Rafinha vai para o lado direito. Corrige, assim, a falta de amplitude pela ausência do Wesley. Como é que funcionou isso e o que é que tem solução, já que o Rafinha machucou, né? Que foi ele que foi da largura do lado direito.
9: Não, ponemos Vinícius um pouco mais por dentro, deixando o jogo por fora da Douglas Santos, que fez muito bem. Vini é perigoso, não só no uno contra uno, mas também atacar a profundidade. É claro que atacando a profundidade no centro do campo é mais perigoso. Marcou um gol, deu uma assistência, então ele pode mudar a posição e os outros podem adaptar-se.
14: Ancelotti, aqui na sua frente.
9: A banda direita um pouco mais fixa com Rafinha e com Rayan, porque preferíamos ter Danilo um pouco mais atrás.
14: Ancelotti, o Wellington Campos aqui na sua frente da Rádio Tatiai. Todos nós temos a nossa opinião, mas qual a sua opinião? O que você achou da atuação da seleção brasileira, por gentileza?
9: Era o que esperava desse jogo, melhorar a qualidade do jogo, com menos erros, mais efetividade na frente. atrás mais controle. Eu acho que também a nível defensivo foi um bom jogo. Obviamente temos que melhorar, hemos melhorado, vamos a melhorar no próximo jogo. Creio que temos que aproveitar dessa fase de grupo para chegar bem quando começa o mata-mata.
7: Então tá aí o técnico Ancelotti, falando detalhes aí. Ele é meio curto e grosso nas respostas. Ele não é aquele técnico que nem nós tínhamos no passado, que explicava por que fez isso, por que fez aquilo, por questão de opção, pelos laterais que subiam, por não sei o que lá. E pra... Ele é totalmente diferente, né? Ele é muito... Respondeu, ele é curto e grosso, né?
8: É até pela escola que, de técnicos que ele é formado. Os europeus, eles têm essa tendência a ser um pouco mais frios, um pouco mais diretos. E ele foi bem direto naquela pergunta sobre o Matheus Cunha no time titular. O Matheus Cunha pode ser mantido no time titular? Pode. Ele não
7: afirmou também.
8: Não, ele também não fez grandes rodeios para isso.
7: Pela importância que ele jogou no jogo de hoje, é candidato a manter, né? Podia ter esse discurso,
8: então, mas melhor, né? É que eu percebo que o Ancelotti, ele não é muito fã de questionar os jogadores que ele convoca, que ele não convoca, sim, principalmente sobre o time titular. Quando perguntaram sobre o Endrick, ele fez aquela cara de pouquíssimos amigos.
7: Mas colocou em campo,
8: no jogo contra Marrocos, ele também perdeu um pouco a paciência em relação à escalação de time. Sim. Então ele não é um técnico que gosta muito de ser questionado sobre quem ele escala ou deixa de escalar.
7: Ele se acha o bambambam. Vamos ao Matheus Cunha, então, que foi o cara do jogo?
8: Vamos. Com a entrevista de uma das detentoras, ele falando após a partida.
15: Vai lá. Pelo amor de Deus.
16: Obrigado lá pela olhada no gol, você.
17: Uma olhadinha, né?
16: Assim. Conectada.
17: Ó, a pergunta é o seguinte: 2 gols, primeira vitória do Brasil. Como é que é esse sentimento?
15: Senta aqui no braço do sofá ou senta o rolo do chão. A gente tá no sujeito aqui.
16: Ídolo, primeiramente é um prazer estar falando com você.
17: Obrigado.
16: Eu acho que assim, vocês marcaram tanto nossa história por fazer isso em Copa do Mundo, nos momentos mais importantes que existe. E a gente sempre sonha, né, em ser mais um que pode colocar um nomezinho na história, fazer alguma coisa diferente que impacta tanta gente. E sem palavras, assim, de olhar pra mim e saber que meu nomezinho vai estar próximo de vocês com gols em Copa do Mundo.
17: Parabéns. E a pergunta que não se quer calar: a partir de hoje, é esse Brasil que a gente vai ver daqui pra frente?
16: Sem dúvida. Acho que agora a gente tá mais leve. Você sabe o que é Copa do Mundo, sabe o que é a estreia, sabe o que é o peso de vestir essa camisa, mas acho que a gente está mais conectado. Passou já a estreia, a gente sentiu que a gente tem que entregar o que nós somos, independente do que aconteça o resultado. Acho que o foco é na performance e acho que a gente jogando como a gente jogou hoje, a gente tem muito a colher. Então é isso, acho que se Deus quiser a gente vai continuar dando orgulho para vocês.
17: Continua assim, metendo gol neles pra caralho.
15: Com a bênção do baixo.
8: Você tá doido? Então tá aí o Matheus Cunha falando com o baixinho Romário, que foi campeão da Copa do Mundo de 1994, justamente nesse mesmo país, Estados Unidos. Então, quem sabe aí seja um bom sinal pro Brasil. Matheus Cunha, que fez 2 gols ontem, apesar de eu ver um deles como contra, na súmula foi dado como gol do Matheus Cunha, senão já teria sido corrigido em todos os lugares. Então aí o Brasil acaba saindo com uma vitória, com mais 3 pontos, e agora enfrenta a seleção do Haiti na próxima quarta-feira, às 19 horas, quarta-feira, dia 24 de junho, um horário um pouco ingrato para quem vai estar trabalhando nesse dia, mas que algumas empresas vão estar liberando mais cedo. Então, mas o que importa é que a seleção brasileira já pode se classificar nessa rodada. E essa partida contra a seleção da Escócia na próxima quarta-feira, dia 24, acontece às 19 horas em Miami, no Hard Rock Stadium, casa do Miami Dolphins, que nessa Copa do Mundo está sendo tratado só como Miami Stadium, mas que é um espaço que é marcado não só pelo futebol nessa Copa do Mundo, mas também por ser a casa do Miami Dolphins, casa do time de futebol americano, além também de servir como paddock na Fórmula 1 quando tem o Grande Prêmio de Miami lá na cidade do estado da Flórida.
7: Então tá aí as informações, são 11h32, bate-papo esportivo. Brasil agora só volta a jogar quarta-feira, isso?
8: Quarta-feira, como eu acabei de destacar, em Miami, às 19 horas.
7: 19 horas. E aqui você vai curtir a programação da Bragança FM na quarta-feira, no Gol de Placa. Acabando o Gol de Placa, começa Brasil.
8: Eu tô até negociando de terminar meia hora mais cedo para poder chegar em casa.
7: Você vai pedir autorização pro Ted, né?
8: Ah, sim, eu tô. Brincadeiras à parte, a gente vai dar aqui.
7: Horário é pra ser cumprido.
8: Horário. Horário é horário.
7: Pois é, que bom final de semana pra você. Logo mais estaremos na Festa do Asilo hoje lá. Vamos curtir lá a Festa do Asilo tradicional. Um abraço ao Orinur, presidente do Asilo. Um abraço aí, bom dia. Conversamos hoje com o Jefferson aqui, que é um quem comanda o asilo lá, falando aí da festa, é o Sion, é o Sion da festa. Falamos hoje com o prefeito lá de Joanópolis, o Cristiano da Ema, falamos com o Glauco do cartório eleitoral. Aqui informação, notícia não falta, meu. Aqui nós, quando não tem, a gente inventa, né, Marcinho? Não é assim? Vamos faturar e voltamos, que eu preciso fazer aqui o nossos, né, nosso mexer, senão não vem o cachê.
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0: É, são 11h44, você é ligado aqui no Primeira Mão desse sábado especial com música, notícias e informações. 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Vamos, Marcinho, aquele momento da vaga de emprego? Vamos para trabalhar e nós embora? Vamos?
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0: Nesse sabadão você não fica aí, não. Essa aqui é, meu amigo. Não precisa reclamar, não. Vagas de emprego. A Farmafácil está aí contratando operador de caixa, vendedor de perfumaria e atendente em delivery. Se você estiver interessado, você pode levar o currículo da Dona Carolina aqui no Lava Pés ou lá na Praça de 7 Milhões, tá? Na Praça Jacinto Osório, né, Marcinho? Tem a Farmafácil, nossa amiga Rita Lessa. Leve o currículo lá ou mande pelo zap 11, que é o DDD 910380988. Vou repetir, 910380988 é a Farmafácil abrindo essas vagas e oportunidades de emprego. Quer trabalhar? O Mercadão. Mercadão Express tem vagas para açougueiro, padeiro, confeiteiro, operador de caixa e repositor. Os interessados, de segunda a sexta, hein? Compareçam na Avenida Américo Fontana, 96, na Vila Bianchi. Procure a Neila. É atrás, lá da Igreja São Benedito. É facinho de achar. Fala que você ouviu aqui na Bragança FM, que vão atender você com o maior carinho. Você que é da área de costura, entende, sabe costurar, Marcinho? Tem aqui auxiliar de produção, auxiliar de corte, costureiro ou costureira e revisor de controle de qualidade. Os interessados poderão estar levando o seu currículo pessoalmente, né, que fica aqui na Vila Municipal, né, essa empresa, que é na rua Conrado Stephanie 379, ou pelo zap 4035-2963. 4035-2963 é a Camisaria Nacional, abrindo vagas de oportunidades de emprego para você. Quer trabalhar no Supermercados União? União está contratando também operador de caixa, repositor, padeiro, confeiteiro e açougueiro. Você está interessado? Passe em uma das lojas do Supermercados União, espalhados por Bragança, região Bragantina, e deixe o seu currículo lá. E você poderá, além de tudo, ter um vale compras no valor de R$ 1.000, Marcinho. Vale a pena fazer parte da família União. A Carraro, que é uma empresa de empreendimentos lá de construção civil está contratando carpinteiro, ajudante de obras e também pedreiro. Os interessados podem mandar o seu currículo para o zap 19, que é o DDD, 99735-3018. Vou repetir, 19 é o DDD, 99735-3018, a Carraro oferecendo essas vagas de emprego. Também a Vila Santa Basilissa está em pleno vapor na construção desse empreendimento que vai marcar a história, resgatando a história da Basilissa de Bragança Paulista. Estão contratando também ajudante de obras, pedreiro, servente, carpinteiro e armeiro. Se você estiver interessado, compareça na Doutor Freitas, número 106, ali no Lavapés, na rotatória ali, tem um stander ali, né, que mostra todo o conjunto que vai ser feito, e vale a pena você que realmente quer da área de construção civil estar trabalhando nessa grande empresa da Esperenil. Também a Puri Pilates de Bragança Paulista está contratando instrutor de Pilates. Você tem que ter o CREFITO, né, porque é aquele documento que diz que você está habilitado para isso. É, o horário é de segunda, quarta e sexta, das 6 ao meio-dia. O salário se combina na hora da entrevista. E você pode mandar o seu currículo para o zap DDD, que é 11 999-09-4892. 999-09-4892, para você poder estar aí ingressando nessa academia aqui de Bragança Paulista. A Central Mais Crédito tem vagas aí para estagiários, né, na área de recursos humanos. Jovens de 16 a 21 anos estar cursando ou ter concluído o ensino médio e ter experiência ou estar cursando áreas de psicologia, administração, gestão de pessoas. O salário, né, a bolsa é R$ 1.100 e oferece o vale transporte. Interessados, mandem no zap 11 96163-5454. Vou repetir, 11 96163-5454. É a Crede Mais abrindo essas vagas de emprego. Quer trabalhar? O Mendonça está fazendo um mutirão a partir de segunda-feira. Vagas para açougueiro, padeiro, confeiteiro, repositor, operador de caixa. Você compareça nas duas lojas do União. Uma situada lá na Avenida Nossa Senhora da Conceição, lá no Parque dos Estados, e a unidade 2, que aqui no centro fica aberta até 6h. Alô, Zé Mendonça, Tati, o pessoal aí, um abraço a todos vocês, obrigado pelo carinho, abrindo essas oportunidades de emprego da família Mendonça. E é isso, Marcinho. Vagas de emprego, é isso? Vambora, né? 11h52. Nós voltamos segunda-feira, se Deus quiser, logo após o sertanejo, bom demais. Logo mais tem festa no asilo, onde estaremos lá, né, Marcinho? Prestigiando a festa do asilo, Marcinho vai amanhã, Marcinho vai fazer a caminhada, boa viagem, Deus abençoe você e que Nossa Senhora dê muita paz para você, para a roupa, para todo mundo, viu? Que Deus abençoe você, Marcinho, e olhe por nós lá, para Deus dar saúde e força, né? Nós temos esse compromisso de fé, aquele compromisso de carinho, de amizade, que é uma relação que a gente fala sempre, amizade não existe coisa melhor. A todos vocês, um bom final de semana, fique com Deus. Nós voltamos segunda-feira.

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Thalita, tudo bem com você? Eu espero que você esteja bem. Tô chegando para ficar com você e o sucesso a partir de agora no nosso programa super especial, 2 horas de duração. O programa do fim de semana é assim, é ainda melhor, tá bom? Então aumenta o volume e vem comigo. Vamos juntos por aqui? Eu, Vanessa Medeiros, te faço companhia na melhor sintonia. E que alegria ter você comigo. Tá no ar mais uma edição do nosso Manda e Bem.

É a minha, a sua, é a nossa rádio. Tá no ar mais uma edição do Manda e Bem. Vem comigo, aumenta o volume aí e vamos juntos a partir de agora, aqui na nossa rádio. Manda e Bem! E a gente começa mandando um beijo pra Ana. Ela disse assim: oi Vanessa, tô na sintonia, gostaria de ouvir Olho Marrom, só pra curtir. Tá bom então, Ana? Beijão, seu sucesso abre o programa de hoje. Um ótimo fim de semana.

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1: E aí, qual música vamos ouvir hoje?

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0: É Vaqueiro, fechando este bloco. Eu vou ali rapidinho pra voltar já já com muito, muito mais.
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0: De volta por aqui, eu e você e o sucesso.
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0: E agora no Mandei Bem, eu quero mandar um alô para o Pedro. Ele disse assim: oi Vanessa, tô ligado em você e gostaria de ouvir Shawn Mendes, Teach Me How to Love. Ofereço pra você, pros amigos da rádio, pra quem gostar da música. Tô sempre curtindo seu programa. Obrigada, Pedro. Um abração pra você também. Obrigada pela participação. Vamos curtir juntos. Shawn Mendes, no Mandei Bem. Ótimo fim de semana.

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3: Essa é a bruta aí.

0: Obrigado!
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0: Eu juro, Ferrugem, fechando aqui mais um super bloco. Quem mandou nesta sequência foi o Pedro, mandou super bem, diga-se de passagem. E eu vou ali pra voltar já já. Segura!
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6: Estamos apresentando Mandei Bem, eu e você juntos, nesse fim de semana lindo.
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6: E agora eu quero mandar um beijo super carinhoso pra Daiane. Ela disse: oi Vanessa, tô em casa de Boa na Lagoa, gostaria de ouvir a música Messi Lola Young, só pra curtir. Tá bom, então. Beijo pra você também, Daiane. Obrigada pelo carinho. Ótimo fim de semana. Aumenta o volume aí.

0: uma brasileira, Paralamas do Sucesso, matando saudades por aqui. E eu vou pra voltar já já. Não desgruda, coração.
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0: Que bom ter você comigo neste super fim de semana.
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0: Quero mandar um beijo pra Lu. Ela disse: oi, Vanessa, sou a Lu. Tô sempre na sintonia, mas não consigo mandar mensagem. Tô no trabalho, curtindo seu programa. Gostaria de ouvir Maurício Manieri. Agora que voltou. E ofereço para quem gostar da música e para os amigos da rádio. Obrigada, Lu. Beijão para você também. Aumenta o volume aí. Sucesso por aqui.

0: Me Ama ou Me Larga, Simone Mendes, fechando a hora. E eu vou, mas eu volto, tá bom? Espero por você sempre aqui com o sucesso.
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0: Estamos apresentando o Mandei Bem de hoje. Que delícia ter você comigo. Desejo para você, do fundo do meu coração, um fim de semana maravilhoso. Aproveite com responsabilidade sempre.
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0: E abrindo a nossa segunda hora, eu quero mandar agora um super beijo para a Carla e também para o Celso. Eles estão ligados comigo. Oi, Vanessa, aqui é a Carla. Estamos juntos com você nesse fim de semana. Manda abraço pro Celso, também tá na sintonia. E nós gostaríamos de ouvir Papas da Língua e Bochecha, Pingos de Amor, só pra matar saudades. Então tá bom, felicidades, casal. Obrigada pela participação, beijão.

0: Taste. Ouvimos aqui Sabrina Carpenter fechando mais uma super sequência do Mandei Bem desse fim de semana maravilhoso.
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5: 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E eu quero mandar um beijo pra Júlia. Ela disse assim: tô te levando de carona, tô indo visitar minha mãe, gostaria de ouvir a música O Grau Bateu com Cleiton e Romário. Ofereço para quem gostar dela e para você, Vanessa. Obrigada pelo carinho. Obrigada pela carona também. Um beijão para você, um ótimo fim de semana.

0: Special. Laiso, fechando aqui o bloco. Eu vou ali pra voltar já já, é rapidinho, segura.
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0: Estamos apresentando Mandei Bem nesse fim de semana maravilhoso.
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0: E eu quero desejar a você tudo de melhor aí na sua vida, na sua casa, no seu trabalho, se você estiver no trabalho, tá bom? E eu tô por aqui sempre com você e pra você. E agora eu quero mandar um beijão pra Carol. Ela disse assim: Vanessa, tô sempre ligada em você. E gostaria de ouvir a música Ladrão. Não sei quem canta, mas ofereço para você e para os amigos da rádio. Obrigada pelo carinho, viu? Matheus Fernandes e também a Cato, tá bom? Um ótimo fim de semana para nós. Aumenta o volume aí. Ladrão, aqui não mandei ver.

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0: Duas, Dilcinho, fechando mais uma super sequência da nossa programação. E eu vou ali rapidinho pra voltar já já, com muito, muito mais pra você. Segura!
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0: Já tô de volta com Mandei Bem neste super fim de semana.
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0: Volta com sucesso, claro, porque você merece mais música sempre aqui. E o sucesso chega primeiro na nossa rádio, você sabe disso. Quero mandar um alô para o Guilherme. Ele mandou assim: gostaria de ouvir Rafa Torres, libera ela. E ofereço para você, Vanessa, para os amigos do Mandei Bem e para quem tá na sintonia. Tá bom, então. Um abração pra você, Guilherme. Rafa Torres, libera ela, abrindo o nosso último bloco.

0: onde estiver. NX Zero, fechando aqui, mandei bem desse fim de semana maravilhoso. E eu desejo para você um fim de semana incrível. E onde estiver, leve sempre a programação aqui da rádio com você, combinado? Beijo grande, um excelente fim de semana para nós. Eu te espero com sucesso sempre aqui com o nosso Mandei Bem, tá bom? Volto na segunda, se Deus quiser e permitir. Aproveite seu fim de semana com responsabilidade sempre. Até mais. Bye. Fui.
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6: Fim de semana chegando com tudo, gente. Tudo bem? Tudo certinho? A partir de agora, comigo, Pro Giacolini, temos 2 horas do nosso Antena Mix. Já quero você participando, interagindo, pedindo a sua, lógico, bora curtir o fim de...
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0: Chegando na sua programação preferida, sou Paz Jacomini pra te fazer companhia a partir de agora. Muita música da boa, novidades, o que já é sucesso, aquelas cerejinhas pra você matar saudade em mais uma edição do nosso Antena Vips. Showman com Camila Cabello, I Know What You Did, pra gente começar muito bem.
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2: Leila Moreno com Vem Dançar. Seu sucesso tá aqui com certeza. Em instantes tem BDS pra você que pede de som.
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2: Eduardo já tá ligado com a gente no ritmo do fim de semana. Vídeo BTS tá chegando pra você, brother.
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2: Jason Derulo com Lifestyle. Segura que já tem muito mais aqui no Melhor.
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7: 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Fazendo fim de semana especialíssimo. E por aqui a gente mantém pra você trilha sonora. Bora curtir umas cavo com asas.
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2: Data Clash. O que eu também não entendo é sucesso aqui com certeza. Já tem Jorge Mateus.
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2: Maliazão com dilema. Já finalizei a primeira hora, mas lembra que eu falei que fim de semana são 2 horas? Então estou chegando com muito mais por aqui.
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2: Para juntinhos, trazendo muito mais sucessos pra você. Bora curtir mais um Dragon's Come Shot.
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3: Luis Fons com Deita la Vuelta. Justin Timberlake também é sucessão. Que instante tem muito mais para você.
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8: Bora que bora, por aqui a música não para. Já mandando um oi para o Marcelo, tá ligado com a gente. Diana também. Alô, Sidney, que pediu esse som. Justin Timberlake, Take Back the Night. E, aliás, o Sidney que tá oferecendo pra

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2: Opa, você tem sorte que eu sou apaixonado até desse seu jeito desafurado, esse.

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1: 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Grupo Menos é Mais, Iludidão, oh, sucesso dos bons, é.
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1: 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Coldplay com BTS, My Universe. Obrigado pelo carinho, audiência. E segunda-feira tô de volta com mais do nosso Antena Mix.
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8: Bora, gente, e aí, tudo bem? Chegando com mais uma edição do nosso Laço do Peão especial desse final de semana maravilhoso. Desejando pra você que esse seja o melhor final de semana da sua vida. E a partir de agora, você sabe que tem muita música boa pra deixar você muito mais feliz, muito mais alto astral. Então aumenta o volume e avisa todo mundo que o Laço do Peão chegou.

0: que coisa boa ter sua companhia aqui junto com a gente na melhor sintonia, na mais ouvida. Aliás, a nossa audiência cresce cada dia mais, o pessoal tá ligando lá o radinho, tá sintonizando. Que coisa boa, viu? E aí, preparados? Então simbora, porque está entrando no ar mais uma edição do nosso...
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2: A primeirona, Israel e Rodolfo, é o Trident de Menta.

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2: Jorge Henrique Rodrigo.
3: É Morelinho Fubá.
2: O que é que você tem nessa boca vermelha?

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3: 50 minha, Jorge Henrique Rodrigo com o Murilo Rupi, sucesso bom demais a conta. Teve ainda ela com Yasmin Santos, saudade nível hard. Teve também a Mari Fernandes, Cleiton e Romário, calma que tem jeito. E a primeirona de hoje é o Trident de Menta com Israel e Rodolfo, começando com tudo o nosso Laço do Peão desse final de semana maravilhoso. Aquela pausa bem rápida e a gente volta já já com muito mais.
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3: Bora, turma, já estamos de volta, desejando um ótimo e abençoado final de semana pra você que tá sempre na audiência junto com a gente.
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3: João Neto e Frederico com Michele Andrade. Ouvi

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2: Gotas de amor, corpo e alma. Teve ainda Daqui Pra Sempre com a Manu Batidão e a Simone Mendes. Teve Amo Noite e Dia com o Jorge Matheus. E ainda Joneta e o Frederico e Michele Andrade. Ô vida! Seguinte, nosso WhatsApp tá aqui, ó, à sua inteira disposição. Bora participar, manda pra cá a sua mensagem. Manda pra cá o seu alôzão, que eu quero mandar aquele abraço bem especial pra você nesse final de semana. Combinado? Intervalo e eu volto já.
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6: Bora, turma, já de volta por aqui, desejando para você mais uma vez um ótimo final de semana, inclusive para você que tá trabalhando, que seja um final de semana produtivo por aí, viu?
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6: Diluindo saudade ou sofrência, Diego Victor Hugo.
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2: Tem Quem Me Ama, Bruna Viola, bom demais. Teve Ainda Terminou com Calma com Laona Prado e João Marcos e Vinícius. Teve Eu Te Seguro com Panda. E ainda Diego Victor Hugo com Diluindo Saudade. Modão bom demais. A conta pra gente curtir nesse final de semana. Deixa eu mandar um alô especial aqui pra Suelen, que tá lá ouvindo a gente. Alô, Suelen, beijo pra você. Obrigado pela audiência. Meu amigo Leandro. Ô, Leandrão, valeu pela audiência também. Abraço pra você. Um ótimo final de semana. Enfim, pra toda essa galera que tá participando com a gente. Daqui a pouquinho tem mais abraço, viu? Aguenta aí que eu volto já.
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2: Simbora, meus amigos e amigas, de volta por aqui. Hashtag tô ligadão com o Chicão no Laço do Peão desse fim de semana.
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2: É na marra ou na garrafa? Júnior e César.

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2: Zezé, de Camargo e Luciano, pior é te perder, que modão bom, né, gente? Falou por aqui ainda, Fiorella com Faz um Favorzão, teve o Gatilho com Matheus e Cauã, e ainda Na Marra ou Na Garrafa com Júnior e César cantando por aqui, encerrando a nossa primeiríssima hora de muita música boa, mas depois do intervalo, eu tô de volta, claro, com muito mais pra você.
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3: Bora, turma, de volta. Cadê a Bruna? Ô, Bruna, tudo bem? Beijo no seu coração. Obrigado pelo carinho, pela audiência. Bom fim de semana pra você também.
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3: Eu me enrosquei de novo, Henrique Juliano.

0: meus irmãos. Que delícia, que delícia.
1: Que honra nossa.
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3: Bruno e Denner dizer não. Teve também Maiara e Maraísa com a Ponta Solta, teve Cleito e Romário e Zé Felipe, Se Eu Te Perdoar, e ainda Eu Me Enrosquei de Novo com Henrique e Juliano cantando pra gente no nosso final de semana, que tá, ó, incrível, aquela animação que você gosta e eu também gosto, é junto, misturado e curtindo muita música boa, isso é bom demais, né? Intervalo bem rapidão, já já tem mais Laço do Peão.
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6: Alô Pião é de volta por aqui no seu final de semana. Bora que tá chegando mais sucesso pra você.
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6: Paulo e Natan com Jorge Matheus, não Jorge coração. Mateus.

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2: Eita, rochazinho gostoso, rapaz. Manda um sinal aí pra eu saber como é que você tá. Saber se você tá bem. Tô preocupado com você, hein? Sejamos esticar.

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2: Da água pra nada, Felipe Ferrari trai a véia. Sucesso. Teve também o Jonas Esticado com Mande um Sinal. Teve Marília Mendonça, Todo Mundo Vai Sofrer e ainda Não Coração com Paulo e Natan e Jorge Matheus cantando pra gente no nosso final de semana. Mais um super intervalo bem rapidão e eu volto já já com mais Laço do Peão.
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2: É o nosso final de semana maravilhoso. Que bom ter a sua audiência e sua companhia junto com a gente aqui, ó. Na rádio que mais cresce em audiência em todo lugar.
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2: Duda Bertelli cantando pra gente Procura-se.
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0: Baby Whale por ahí?
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2: Agarrada em mim, Bruno e Marrone. Teve aí no som de César Melotti e Fabiano com a Ana Castela, Eu Sem Você, Teve Corpo e Alma e Marcos e Belucci, Data Especial. E ainda Procura-se com Duda Bertelli cantando por aqui. Bora de reta final, último intervalo e a gente volta já já.
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2: Simbora então, turma, reta final do nosso Laço do Peão desse final de semana maravilhoso.
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2: Luan Pereira e Laona Prado, Lençol de Seda.
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0: Delegado, passa o pano.
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0: Também um som de Zeneto e Cristiano, um mês e pouco. Teve Fundo da Noite com Danilo e Davi ainda. Luan Pereira e Lauana Prado, Lençol de Seda. Encerrando com Chave de Ouro, mais uma edição do nosso Laço do Peão. Muito obrigado aí pela audiência, pela companhia. Fiquem todos com Deus, é com ele que eu estou indo. Tchau, gente, bom fim de semana, fui!
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15: Muito bem, tô chegando por aqui com o nosso Amor Sem Fim. E eu, Vanessa Medeiros, e com você a partir de agora. E o nosso Amor Sem Fim. Amor em forma de música para você sempre aqui na melhor sintonia. Vamos juntos?

0: temos um encontro marcado com muito amor na 79.7. Você sabe disso. Vamos juntos com mais uma edição do Amor Sem Fim. 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
0: E a gente começa o programa de hoje assim. O Maná manda um sinal para você. Tá no ar. O Amor Sem Fim de hoje.

0: Diane Maker, ouvimos por aqui Led Zeppelin. E essa foi só nossa primeira sequência. Tem muito mais pela frente, te espero.
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0: Tô de volta por aqui com você e para você.
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0: E agora no Amor Sem Fim, chegando Jojo. Too Little, Too Lady.

0: Long Is The Night, ouvimos Air Supply, e assim a gente fechou este bloco. Eu vou, mas eu volto, não saia daí.
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0: Que bom ter você aqui comigo.
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0: Agora tem Eros Ramazzotti, Piu Bella Cosa.

0: Good Luck Charm. Ouvimos Elvis Presley. Elvis não morreu. Aqui na programação, ele está sempre presente, com muito amor em forma de música. Ainda bem que ele nos deixou essas músicas lindas para a gente matar saudades.
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0: Estamos apresentando Amor Sem Fim e por aqui vamos juntos.
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0: E agora tem Rick Astley, Cry for Help.

0: Vladimira Kaplov, ouvimos Eric Mix e assim a gente fechou esta sequência. Não saia daí que eu volto já já.
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0: Tô de volta por aqui com você e pra você na melhor. E agora, vamos ouvir a irreverente Madonna. Ela canta pra gente Live to Tell, no Amor Sem Fim.